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2: 21 horas e 19 minutos.
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2: 21:39.
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4: 21:59.
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1: Gustavo Mioto e Ludmilla.

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5: 22:15.
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3: 22 horas e 33 minutos.

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2: 22 horas, 55 minutos.

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2: 23 horas e 18 minutos.
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2: 23 horas e 38 minutos.
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2: Zero hora em ponto.
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2: 1:03.
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2: 2:04.
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2: 3:06.
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2: 4:10.
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0: Tchau, amor. 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
0: E se não tivesse daí?
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0: Qualquer uma. 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
1: Acordou, é? 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
0: Amor, acho que essa qualquer uma tá vazando.
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4: 5 horas e 3 minutos.

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3: 5 horas e 15 minutos.
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2: 5 horas e 29 minutos.
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3: 5 horas e 41 minutos.
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1: 5 horas e 59 minutos.
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Bom dia, meu amigo, bom dia, minha amiga, você ouvinte, 6 horas, 5 minutinhos, 16 graus. Hoje é quarta-feira, 5 de agosto, Dia Nacional da Saúde. Também comemoramos em Nossa Senhora das Neves, Santo Emídio e Santo Osvaldo. A lua é cheia e o signo é leão. Então vamos lá, meu povo. Aí, jogar uma água no rosto aí pra você que tá acordando agora. Joga aquela água no rosto pra ter aquela energia boa. Toma teu café, teu chimarão e fica com a gente até as 8 no show da manhã. Vou trazer música gaúcha, clássicos da música sertaneja, tem música de bandas, notícias, previsão de tempo e aquela energia gostosa demais da 87.9 para você começar bem o dia. Vamos lá! 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

Muito bem, tá aí o Grupo Sarandeio, teve também Bruno Marrone. Olha aí o nosso programa nesta quarta-feira. 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Precisando, chama o Geraldino no 991-617359. 6h15, bom dia para você que está aí ligado na programação.

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3: 6 horas e 19 minutos.
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2: Muito bem, tá aí Leandro Leonardo, Bate Coração. Agora 6h29 na manhã de quarta-feira. A gente vai por aqui na 87,9 até as 8, trazendo aí a boa música sertaneja, música gaúcha e também de bandas. 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Não perca a hora, não perca o seu compromisso. 6h30, manhã de quarta. Você que está sintonizando pelo site com a gente, aquele abraço. Você que está aí no trabalho, né? Mas ligado na 87,9, que bom aí ter você aí como nosso ouvinte.
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2: Vamos lá então, previsão do tempo. Para esta quarta-feira, sol com algumas nuvens, chove rápido durante o dia e a noite. Mínima nos 16, máxima chega aos 20. Para amanhã, quinta-feira, sol com aumento de nuvens e pancadas de chuva à tarde. Chuva forte à noite com trovoada, mínima 15, máxima 20. Na sexta-feira, sol o dia todo com muitas nuvens de manhã. À noite forma-se nevoeiro, mínima 8, máxima 18 graus centígrados.
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2: Saudade da Viola traz Dito Viola e Jota Moreno, o Caipira e o Viajante. Música.

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4: 6:39.
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Bem, estamos de volta, 6h46, manhã de quarta, bom dia. Olha, Juventude é eliminado da Copa do Brasil pelo Atlético Mineiro em erro bizarro da defesa, né? O Juventude viu tudo ruir no último lance da partida contra o Atlético Mineiro nesta terça-feira no Alfredo Jaconi. Um erro bizarro dos defensores levou ao gol mineiro, quando a disputa por pênaltis parecia inevitável. Causou 1-0 e a frustração em Caxias do Sul. Aos 49 minutos do segundo tempo, após um chutão da defesa atleticana, o árbitro já preparava para encerrar o confronto com os zagueiros, quando os zagueiros Gabriel Pinheiro e Nathan Santos se atrapalharam e bateram cabeça. A bola sobrou livre para o equatoriano Minda, que avançou e bateu na saída de Jandrei para marcar o gol que garantiu a classificação do Atlético Mineiro. Bom dia, boa quarta.

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1: Muito bem, tem o Serranos, Canarinho, teve Rio Negro e Solimões, o Temporal de Lágrimas. 6 horas 54 minutos, manhã de quarta-feira. 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É, minha gente, vamos lá. O show da manhã trazendo aí a boa música sertaneja, música gaúcha, de bandas. A gente vai até às 8 e você pode participar conosco, 3359-1753. Temos aí o nosso WhatsApp também, 99199-4443.

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5: 6 horas e 59 minutos.
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4: Alô, alô, você que está sintonizado e ligado nas informações mais quentes do agronegócio brasileiro. Que satisfação enorme ter sua companhia aqui no Agronejo, seu programa feito para quem vive e respira o campo, para quem faz a roda da economia girar com o suor da terra. A gente chega junto, como sempre, trazendo o que há de mais relevante, as novidades que importam de verdade para o produtor rural e para todos que se interessam por esse setor que move o nosso país.
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4: E pra gente começar essa primeira parte do programa já com o pé direito, com uma notícia que é um verdadeiro show de inovação e sustentabilidade, olha só essa pesquisa da Embrapa Agroindústria Tropical.
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4: Eles realizaram testes que apontam uma eficiência super importante de um nanofertilizante. E o mais interessante, viu? Esse fertilizante é produzido com o caroço de açaí. Exatamente, é o reaproveitamento de um subproduto do açaí, que agora pode virar um aliado poderoso na adubação. Os testes foram feitos no plantio de milho e sorgo, e o resultado? Promissor pra caramba! É o Brasil mostrando que tem ciência de ponta, que tem criatividade e que sabe transformar o que parecia lixo em luxo pra lavoura. Isso é um avanço e tanto pra nossa agricultura, unindo tecnologia e respeito ao meio ambiente.
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4: E essa foi a notícia que abriu nossos trabalhos por aqui. Mas não se preocupe, o Agronejo está apenas começando. Fique com a gente, porque na próxima parte tem muito mais informação e destaque para o nosso agronegócio. Por enquanto, a gente se despede dessa primeira parte. Não saia daí!
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1: Legal, Alan e Aladim, dois passarinhos, quando são 7 horas e 14 minutos, 7h14, bom dia para você que está chegando conosco, está sintonizando a Vila Maria FM.

Vai lá e pede a tua música. 991994443 é o nosso WhatsApp. Bom dia para você, uma ótima quarta, agora 7h15.

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3: 7:19.
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8: Um abraço aos amigos ouvintes do Agro que me escutam semanalmente. Com o nosso comentário semanal, trago aqui então algumas informações sobre o agronegócio e o que está acontecendo nestes dias no mundo do agro. O produtor rural brasileiro está fazendo conta de ponta de lápis como poucas vezes se viu. E o motivo é simples: a conta está cada dia mais apertada e, com a facilidade e o momento, exige cautela absoluta. Para vocês terem uma ideia do tamanho do desafio, do total de 1,2 trilhão que movimenta o crédito do nosso setor, 256 bilhões estão enquadrados hoje como carteira problemática ou endividamento pressionado ou estressado, como se diz nos bancos. É muito dinheiro pendurado. Depois de anos de juros altos, custos elevados, quebras de safra, enfim, toda a história que a gente já conhece, Qual é a reação natural do homem do campo diante de toda essa situação? Sempre que vejo um agricultor, e muitos me falam, pés no chão. O produtor rural trava suas compras, principalmente de investimentos. Enxuga o volume ao máximo da adubação, enfim, de insumos, priorizando apenas o custeio básico para colocar a semente na terra. Aí eu pergunto a todos vocês, no momento em que o produtor mais precisa de proteção para plantar, com o bolso apertado, eu venho de novo na mesma tecla. Cadê o seguro agrícola? O setor precisaria de 3,5 a 4 bilhões para uma subvenção, para conseguir segurar pelo menos um terço só da sua lavoura de verão. Estamos falando só da lavoura de verão. Mas o que vem de subvenção do Plano Safra? Menos de 500 milhões, ou seja, 1 bilhão anunciado, mas efetivamente contratado no último ciclo, 500 milhões de reais executados, por conta, enfim, de cortes de gastos e orçamentos e tudo mais. Só para fazer um comparativo para vocês, e não querendo tirar dinheiro de ninguém e nem priorizar um ou outro setor, para pensar realmente. Ao mesmo tempo, a Lei Rouanet bate recordes históricos, passando de 3,4 bilhões de incentivos à cultura. Ou seja, não é dinheiro tirado dos cofres públicos diretamente à cultura. Sim, é abdicação de receita que seriam pagos em impostos e vão para financiar eventos de cultura na casa e na ordem de 3,4 bi. Enfim, fica o questionamento. Qual é a nossa prioridade aqui no país? Ou seja, cada um tem a sua, mas eu logo volto. Será que garantir o espetáculo ou proteger o sistema produtivo que vai gerar em alimento na mesa de todo brasileiro? Sem subsídio do seguro, o financiamento privado fica caro. O risco vai todo para as costas do agricultor e do mercado, que tem a sua precificação, com juros altos, inadimplência, enfim. A margem de lucro vai virando fumaça para absorver então essas diferenças. Mas é uma outra conta e a gente já discutiu isso. Eu só deixo aqui a reflexão para que todos tomem as suas iniciativas, criem o seu próprio pensamento sobre o tema. Para fecharmos então o nosso comentário de hoje, vamos a uma análise rápida do quadro de oferta e demanda da safra gaúcha 25-26, que apresenta na casa de 20 milhões e 250 mil toneladas que o produtor gaúcho colheu nesta última safra. E o produtor tem aproveitado essas oportunidades de comercialização, o chamado farm selling, já começou e já alcançou a marca de 58% desse volume, representando então quase 11 milhões de toneladas dessa safra já negociadas, com cerca de 45% desse volume já entregue nas indústrias. Mas o que mais chama a nossa atenção neste levantamento é a força da nossa indústria interna. O Rio Grande do Sul está processando soja dentro de casa. O volume total já esmagado neste ano já passa de 6 milhões 140 mil toneladas, um número amplamente superior ao volume exportado de grãos, que foram 3 milhões 850 mil toneladas. Isso significa agregação de valor em óleo, farelo, biodiesel, enfim, isso sim está movimentando a nossa economia. Agora traduzindo os meus comentários anteriores em números reais, mostrado então pelo último levantamento feito nas indústrias. Enfim, muito para nós comentar aqui, muito para nós falar, mas eu queria deixar um recado claro. A safra rodou bem, a indústria está comprando, processando forte, mas o ano ainda é de uma boa gestão. Mas isso nos ajuda muito a não ficar só dependendo do mercado externo, promover oportunidades e renda para o agricultor e para toda a população aqui dentro do nosso estado. Desejo a todos, então, um grande abraço, fé em Deus, uma boa semana de trabalho e até a próxima oportunidade.
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11: Muito bem, 7 horas e 33 minutinhos. O Rio Grande do Sul segue sob abafamento e umidade nesta quarta-feira, com chuva irregular. Mas no ar quente e úmido, persiste aí no Rio Grande do Sul. A quarta-feira será outro dia com muitas nuvens no estado. embora aberturas de sol ao menos temporárias ocorram em parte do território gaúcho. Há chance de chuva em períodos do dia na maior parte do estado. No entanto, as precipitações são irregulares e mal distribuídas, com volumes baixos no geral. De tarde para a noite, pontos isolados podem ter pancadas fortes com trovoadas e baixo risco de temporal de vento ou granizo. A Metsul alerta para o cenário de grande perigo e tempo severo da tarde para a noite na quinta-feira e no começo da sexta, com uma frente fria que chega ao estado. Pode participar aí conosco, só ligar para cá, 3359-1753, também pode mandar teu WhatsApp em 991994443. Show da Manhã traz aí a boa música sertaneja, traz música gaúcha de bandas na programação. Agora 7h34, bom dia.

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1: 7:39.
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bem, tá aí o Grupo Rodeio, a voz do Rio Grande, 752, sempre com o apoio da Cepal Cereais, do Posto Toffoli, Inovar Indústria de Adubos Orgânicos e também da Agrovila. Eu volto às 5 da tarde no show de bandas, na sequência Vila Maria em Foco. Fechamos com Joaquim e Manuel. Ótima quarta, tchau, tchau.

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1: 7 horas e 58 minutos.
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0: aí, tchê! Muito bom dia, amigos ouvintes de Vila Maria e de toda a região, 8 horas e 6 minutos, 16 graus de temperatura, quarta-feira, 5 de agosto de 2026. Estamos iniciando a partir de agora mais uma edição do nosso programa Vila Maria em Foco, até o meio-dia, fazendo companhia para você, levando até o seu radinho informação, utilidade pública, prestação de serviço e, claro, também tem música. Agradecendo o carinho da sua audiência, obrigado você que está aqui em Vila Maria, na sintonia da 87.9 FM, obrigado você que nos ouve aí através do vilamariafm.com.br. Que você tenha um ótimo dia e te convido aí para ficar sintonizado, curtindo aqui a nossa programação durante toda esta quarta-feira, 5 de agosto. Dia que começou aí com um tempo meio emburrado, né? Vai ser assim, sol, algumas nuvens, pode ocorrer chuviscos aí ao longo do dia. 8 milímetros é o volume previsto para hoje. Temperatura máxima aí ficando na casa dos 19 graus, de acordo com a meteorologia. Daqui a pouquinho vamos trazendo para você a previsão do tempo. 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Excelente manhã, bom trabalho, obrigado aí pelo carinho da sua audiência. Começamos aí o nosso Vila Maria em Foco, trazendo para você os destaques da imprensa nesta quarta-feira, 5 de agosto. Estados Unidos revoga o visto da embaixadora do Brasil em Washington. O governo alega demora no aval para a diplomata nomeada, ou para o diplomata nomeado por Trump, atuar em Brasília. Maria Luísa Ribeiro Viotti pode permanecer no país à espera da resolução do novo impasse, em meio já às tensas relações entre os dois países. Investigação nacional. Operação contra suspeitos de planejar atentado nas eleições mira alvo no Rio Grande do Sul. Suposto tráfico de influência. Dino autoriza terceiro inquérito sobre suspeitas envolvendo Lulinha. Copa do Brasil, sob pressão, Grêmio decide a vaga com Mirassol. Mundo, governo Milei diz que Brasil pediu saída do embaixador argentino. Política, governo Lula acusa Estados Unidos de interferência eleitoral e repudia cancelamento de visto de embaixadora. Política, Moraes pede parecer da PGR sobre proibição de visitas a Bolsonaro. Tempo, Rio Grande do Sul segue sob abafamento e umidade nesta quarta-feira com chuva irregular. São destaques aí, alguns é claro que você encontra na imprensa na manhã desta quarta-feira, 5 de agosto de 2026. Estamos aí com 16 graus de temperatura. Questão aí, Carla Santinha Mônica, proibição, né? O pessoal tá, os ânimos estão bem acirrados, né? Presidente, tanto Donald Trump quanto a Casa Branca lá nos Estados Unidos, o Milei, presidente argentino, também teceu duras críticas aí ao judiciário brasileiro, né? E aí tem repercutido isso, né, internacionalmente, e chamou a atenção que, por exemplo, né, até o Moraes, agora ele está pedindo um parecer da Procuradoria-Geral da República, né, sobre a proibição de visitas. Né? Até então ele tomou a decisão. Você imagina que no Brasil, para você ter uma ideia como está se tratando nitidamente de uma perseguição, né, que não tem nada além disso, criminosos, digamos que cometeram crimes aí hediondos, enfim, assassinos, seja mais diversos, eles têm direito à visita, né? Até eles têm direito. Uhum. As familiares, enfim, podem visitá-lo no presídio e tal. E o Alexandre de Moraes proibiu, por exemplo, o Flávio, né, que é filho do ex-presidente, de visitar o pai. Isso é um absurdo. Não existe precedente na história, né? É uma falta de é uma afronta direta à suposta democracia que achamos que estamos vivendo, né? Bom dia, Carla Santinha Boni.
1: Bom dia, João. Bom dia, ouvintes. É isso aí, né, João? Dois pesos e duas medidas. O que vale para um não vale para outro. Então, tá tudo muito estranho aqui no Brasil. E nós estamos em ano de eleições. Estamos prestes aí a viver essa democracia, né? Escolher os nossos representantes. Inclusive, João, nos próximos dias aqui, nós temos a informação que os debates começarão, tá? Então, vamos ouvir as propostas dos candidatos, né? Já tem um debate programado para esse sábado, tá? Com a realização aí dos primeiros confrontos entre candidatos aos governos estaduais. Então, vai ser promovido aí pela TV Bandeirantes, né? E a disputa presidencial só estreia duas semanas depois. Mas nesse mês aqui, e ainda é cercada aí por incertezas, porque tem a questão, será que vão participar do debate? Não vão participar, não é obrigatório. Os candidatos são convidados, mas nem todos acabam participando. A questão é que, esse ano, a ideia é que as campanhas aí vão privilegiar entrevistas individuais e sabatinas em vez de debates tradicionais, aqueles debates onde, né, os ânimos ficam acirrados e tem acusações e tudo mais. Parece que esse ano não vai ter, ou então os candidatos vão optar por não participar. Tanto Lula como Flávio Bolsonaro sinalizaram que preferem esse formato no primeiro turno, um formato que reduz a exposição e ataques simultâneos. Mas, enfim, nos próximos dias a gente vai saber aí, né, as propostas dos candidatos, o que vai acontecer. A solução para o Brasil nos próximos dias certamente será apresentada.
0: Todo mundo tem aí, né, a solução para tudo agora, né?
1: Todo mundo tem.
0: Enfim, agora vai ser, o Brasil não terá mais problemas. Começou, Carla, começou. Lembra que a gente falou que é o período aquele que nunca vieram, nem sabem onde é que é a rádio, mas agora começou, né?
1: Já estão pedindo entrevista?
0: Já começou ontem, né? O pessoal pedindo aí, né, espaço para entrevista, né? Tá, vamos estar de passagem, vamos visitar, sim, a rádio, né? A gente tem um carinho muito grande aí pela rádio. Nem sabe onde é que é a rádio.
1: Sim.
0: De tanto, nunca veio, né? E agora começa esse período, né, de correr atrás e querer mostrar propostas e tal. E é complicado, porque até conversei com o pessoal do cartório eleitoral e às vezes as pessoas não entendem, né, cara? Ah, mas por que que a rádio não dá espaço? Porque funciona da seguinte forma: ou você abre espaço para todos, isso, ou para nenhum.
1: Isso aí.
0: Porque se um, que mesmo que ele se recuse a vir, ah, eu não vou poder participar, for lá no reclamar para a Justiça Eleitoral, a rádio de Vila Maria não me deixou falar. Mesmo ele não querendo vir, a rádio vai se incomodar. E nós estamos dispostos a nos incomodar? Não, não estamos dispostos a nos incomodar. Por problema que não é nosso, né? Então, sim, ou é todos ou nenhum. Então optamos por nenhum. Já vão ter horário eleitoral para fazer suas propostas, isso, e isso basta, né? Já vamos ter que abrir mão aí 70 minutos diários da nossa programação em spots, mais uma hora da propaganda eleitoral propriamente dita, né? Então acho que já está de bom tamanho, né? Sem ganhar nada por isso. Vamos ter que realocar todos os nossos patrocinadores, apoiadores em outros espaços para... Sim. E ainda escolhe horários nobres, né?
1: Que é obrigatório.
0: Então a opção feita aí é que não, já, se é dessa forma, ninguém fala. Porque não lembram, né? Foram 4 anos que ninguém veio visitar a rádio. Ninguém chegou e disse, e não é só pra rádio, né? Isso vale pra tudo, né?
1: Isso vale pro eleitor, não, né, João? Exato. Que está nos ouvindo.
0: Não precisa mandar dinheiro pra rádio, não. É só, não, estamos passando por aqui, vamos fazer uma visita, como é que tá a rádio, tudo certo. A gente pode colaborar. Nós não ia pedir nada para a rádio, ia pedir para o município, se fosse o caso. Né? Mas nem isso não vieram. Agora se lembram que tem rádio em Vila Maria, isso, né? E aí, vão querer. Então já está dada a letra, né? Fique bem claro isso. é para todos ou nenhum. Nossa opção, nenhum.
1: E, João, o pessoal fala muito sobre isso, né? As redes sociais, elas dão essa abertura para que as pessoas comentem, deem a sua opinião. Então, já tem políticos, né, candidatos que estão aparecendo, estão utilizando de problemas que são de anos aqui na região. Vou citar 324. Estão se utilizando desses problemas para fazer campanha, dizer que vão solucionar, que é um absurdo, que enfim. E como a gente comentou, em 4 anos nunca apareceram, nunca falaram sobre esses problemas e agora estão aí fazendo esse marketing barato, né? Porque hoje em dia tu tem um celular, tu vai lá, tu filma, tu posta, então fica tudo muito fácil, mas as pessoas não são bobas, né? Então, tu vê que já estão comentando, ah, 4 anos, a cada 4 anos o pessoal tá aparecendo. Então, não tem mais ninguém muito bobo por aí.
0: Não, alguns ainda tem, mas não é todos.
1: É. João, os destaques desta manhã, aqui na programação, informações com o Corpo de Bombeiros do município de Marau, com os atendimentos das últimas 24 horas. E nesta manhã também, vamos receber aqui o Rodrigo Pereto, ele que vai falar sobre o jantar dançante no Bar do Peretão, que acontece nesse final de semana, então vai ser assunto aqui na programação também. E aguardamos sugestões aqui para a semana.
0: Muito bem, Carla Santinha Boni, 8 horas e 16 minutos, 16 graus de temperatura, Vila Maria em Foco até o meio-dia, fazendo companhia para você. Mandar um grande abraço aí para o Dila Siqueira. Foi jogar futebol ontem? Não, brincadeira. Tu acredita que ela quebrou um braço, cara?
1: Quem?
0: A Odila.
1: Não, acredito.
0: Sim, chegando em casa ontem, deu uma escorregada lá e quebrou o braço esquerdo. Ela tava já com um problema no direito, né? Agora ficou bom o negócio. Melhoras aí pra você, Odila.
1: Poxa vida,
0: tá,
1: melhoras.
0: Tá acompanhando aí a nossa programação. Eu acho que ela foi jogar, como é que é aquele esporte? Rugby.
1: Ou será que ela tá no pádel agora?
0: Também, pode ser,
1: né? Porque a moda agora é o pádel.
0: É
1: o
0: pádel, é verdade. O pessoal tá me dizendo aqui que... Estão prometendo asfalto para Nicolau agora.
1: Sério? Nossa, que legal.
0: É, minha terra natal. Bom CCC, né?
1: João, quero comentar aqui que tem a informação aí de um acidente envolvendo um ônibus na 324 em Casca, tá? A gente vai checar essa informação, verificar, né? Possivelmente sim, né? Tem acontecido, mas a gente repassa aí nos próximos minutos essa informação.
0: Muito bem, Carla, 8 horas e 18, 16 graus até as 9 horas da manhã, Dias e Companhia Limitada, Hospicar de HCR, o cartão do Hospital Cristo Redentor, Moda Alternativa, Vila Real Supermercado e Posto Sander, qualidade em combustíveis. Boa quarta, bom trabalho, bom dia.
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2: 8 horas e 22 minutos.
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20: Olá, este é o Dois Minutos. Que bom ter a sua companhia. Sempre com as informações que importam e que fazem a diferença no seu dia a dia. Nesta primeira parte do programa, a gente já chega com um resumo do que é destaque e, claro, os detalhes que você precisa saber. Entre as notícias que separamos para você, um avanço importante no agronegócio. Uma tecnologia desenvolvida pela Embrapa acaba de conquistar uma certificação que promete um grande impulso para a agricultura familiar. E também no nosso giro de informações, direto da política, as palavras do ministro Nunes Marques sobre a urna eletrônica, que ele classifica como um patrimônio fundamental da nossa democracia. Agora, vamos mergulhar nos detalhes, começando com essa boa notícia no campo. A Embrapa, referência em pesquisa e inovação, acaba de ter uma de suas tecnologias reconhecida com uma certificação de peso. Essa é uma conquista que, sem dúvida, vai impulsionar ainda mais a agricultura familiar, um pilar essencial da nossa economia e da produção de alimentos. O reconhecimento veio por meio da Fundação Banco do Brasil, o que abre novas portas e amplia as possibilidades para que mais produtores, como Ivone Santana da Silva e Silval Martins dos Santos, possam se beneficiar dessa inovação. É a ciência trabalhando lado a lado com o produtor rural. Um exemplo de como a tecnologia pode transformar vidas e fortalecer o setor. A imagem que celebra essa conquista foi registrada por Evelyn Santana dos Santos. E seguindo para o cenário político, o ministro Nunes Marques trouxe à tona uma reflexão importante. Em sua fala, ele destacou que a urna eletrônica representa, de fato, um patrimônio da democracia aqui no Brasil. Uma afirmação que ressalta a relevância e a confiança no nosso sistema eleitoral. A gente encerra por aqui esta primeira parte do Dois Minutos, mas não se afaste da nossa sintonia, porque o programa continua com muito mais informação e análise. Voltamos já.
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21: Legal, 29 minutos, faltando para as 9 horas da manhã, temperatura 16 graus, programa Vila Maria em Foco, com você até o meio-dia. Ótima quarta-feira, bom trabalho, obrigado aí pelo carinho da sua audiência. 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Para quem pensa que o frio foi embora, né, Carla? Não foi não, né? Então, teremos aí, estamos ainda no inverno aqui no Hemisfério Sul. 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Nosso contato agora com o Corpo de Bombeiros de Marau, trazendo aí as ocorrências das últimas 24 horas ou os atendimentos. Quem participa conosco, Bombeiro de Moraes. Bom dia!
0: Bom dia! Bom dia, ouvintes! Vamos aos relatos das principais ocorrências atendidas pelo Corpo de Bombeiros de Marau nas últimas 24 horas. Na terça-feira, dia 4 de agosto, às 9 horas e 39 minutos, caso clínico na rua Antunes, bairro Santa Rita. Na terça-feira, dia 4 de agosto, às 10 horas e 16 minutos, caso clínico na rua Santa Rita, bairro Santa Rita. Na terça-feira, dia 4 de agosto, às 10 horas e 40 minutos, caso clínico na rua 21 de maio, bairro São José Operário. Na terça-feira, dia 4 de agosto, às 18 horas e 48 minutos, caso clínico na rua Darwin Marozin, bairro Centro. Na terça-feira, dia 4 de agosto, às 19 horas e 36 minutos, caso clínico na Avenida Barão do Rio Branco, bairro Centro. Na terça-feira, dia 4 de agosto, às 20 horas e 14 minutos, caso clínico na rua Juca Vieira, bairro Antônio Carlos Ultramari. Na terça-feira, dia 4 de agosto, às 23 horas e 10 minutos, caso clínico na rua Almirante Saldanha, bairro Ângela Borella. Essas foram as principais ocorrências atendidas nas últimas 24 horas pelo Corpo de Bombeiros de Marau. Da Sala de Operações do Quartel Central, falou o Bombeiro de Moraes.
21: Obrigado, de Moraes, pelas informações. 24 para as 9, giro de notícias.
1: Quarta-feira, 6 de agosto de 2026. Este é o Giro de Notícias. Eu sou Norberto Notari e você acompanha os destaques do momento. O Comitê de Política Monetária do Banco Central decide hoje a nova taxa básica de juros vigente no país. A expectativa dos analistas é de que a Selic continue tendo cortes. A projeção é de recuo de 0,25 ponto percentual na taxa da reunião desta quarta. O Conselho Nacional de Justiça aprovou o fim da aposentadoria como pena máxima para juízes. Aprovada por unanimidade, a resolução acompanha o entendimento do STF sobre a reforma da Previdência de 2019, que deu fim à aposentadoria remunerada como sanção disciplinar. Com a decisão, a demissão passa a ser uma das possibilidades de pena para juízes. Flávio Bolsonaro deve decidir hoje o vice dele na chapa para a disputa da presidência da República. Entre os nomes cotados estão do senador Rogério Marinho, da vereadora por Fortaleza Priscila Costa e até da ex-primeira-dama Michele Bolsonaro, com quem teve divergências públicas recentes. Todos são do PL. Deputado Aécio Neves, do PSDB de Minas Gerais, decidiu não concorrer a nenhum cargo nas eleições deste ano. Desde 1986, o neto de Tancredo Neves foi senador, deputado federal por vários mandatos e concorreu uma vez à presidência da República. Aécio informou que vai se dedicar exclusivamente à presidência do partido. O governo brasileiro deverá adotar a reciprocidade contra os Estados Unidos como resposta à revogação do visto da embaixadora brasileira no país, Maria Luísa Ribeiro Viotti. Mesmo com a decisão da Casa Branca, ela pode seguir com sua atuação em Washington. A medida de Donald Trump é uma retaliação ao Brasil, que não concedeu visto ao novo embaixador estadunidense, Daniel Pérez. Santos e Atlético Mineiro são os primeiros classificados para as quartas de final da Copa do Brasil. O time paulista bateu o Remo e o Galo venceu o Juventude, ambos fora de casa e por 1-0. Hoje tem Fluminense e Vasco, Grêmio e Mirassol, Fortaleza e Palmeiras e Cruzeiro e Juventude. O Giro de Notícias é uma produção da Agência Rádio Web. Produção e apresentação, Norberto Notari. Trabalhos técnicos, Mário Melo.
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3: Paris, 5 de agosto de 2026. Vamos aos destaques do noticiário internacional desta quarta-feira. Ataques russos na Ucrânia deixam 17 mortos e 27 feridos na região da capital Kiev. Os bombardeios aconteceram durante a noite. Armazéns foram atingidos e pegaram fogo, informaram as autoridades locais na manhã desta quarta-feira. De acordo com um comunicado da Força Aérea Ucraniana, a Rússia lançou 115 drones e 28 mísseis de alta velocidade, entre eles mísseis balísticos. O presidente ucraniano, Volodymyr Zelensky, afirmou que sistemas de interceptação de mísseis balísticos poderiam ter salvado vidas nesse ataque, reforçando os apelos aos aliados ocidentais por mais sistemas de defesa aérea e munições. Trump dá novo ultimato ao Irã e diz que Washington espera acordo com o país sobre Hormuz nesta quarta-feira. O presidente americano advertiu que, caso o estreito não for reaberto em muito breve, o Irã será atingido com força. Trump informou durante uma viagem à Califórnia que as negociações com os iranianos estão em andamento e são positivas. Ele assegurou que Teherã deseja chegar a um entendimento. Na terça-feira, o secretário de Estado americano, Marco Rubio, já havia mencionado progressos nas negociações envolvendo o Irã e Omã, país que também margeia o Estreito de Hormuz. Rebeldes hutis do Iêmen, apoiados pelo Irã, dizem ter atacado um petroleiro saudita no Mar Vermelho. A ação faz parte do bloqueio anunciado pelo movimento contra a frota saudita. O porta-voz militar dos hutis indicou que esse foi o oitavo navio atacado desde o anúncio no fim de julho, do bloqueio contra a frota de Riad, que apoia o governo iemenita. Não é apenas o Brasil que é alvo de pressão diplomática do governo de Donald Trump. A França também está na mira dos Estados Unidos. O jornal Le Figaro informa nesta quarta-feira que a administração americana ameaça bloquear a nomeação do novo embaixador francês em Washington, Aurélien Le Chevalier, em represália a críticas feitas pela diplomacia francesa na ONU contra os Estados Unidos. A ameaça contra a França ocorre no mesmo momento de outra decisão inédita envolvendo o Brasil. Nessa terça-feira, Washington retirou o visto da embaixadora brasileira no país, Maria Luísa Ribeiro Viotti, alegando o atraso do Brasil em dar o aval diplomático ao novo embaixador americano em Brasília.
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21: Quarta-feira de tempo instável, tem possibilidade aí de aberturas de sol, períodos de tempo nublado, pancadas de chuva ou chuviscos aí ao longo do dia. 8 milímetros é o volume previsto, máxima fica na casa dos 19 graus, de acordo aí com a meteorologia. Amanhã, quinta-feira, terá sol, muitas nuvens, também chuviscos aí ao longo do dia. 9 milímetros, mínima de 15, máxima de 21 graus. A sexta-feira terá sol, muitas nuvens, períodos de céu nublado, mínima de 7, máxima chegando aos 18 graus. Sábado vai ser de tempo nublado, possibilidade de garoa aí pela manhã, chuva à tarde e à noite, 6 milímetros para o sábado, mínima de 5, máxima de 19 graus. O domingo, dia dos pais, será um dia de muitas nuvens, períodos aí com abertura de sol, mínima de 10, máxima de 14. A segunda-feira começa com sol, muitas nuvens, períodos de sol nublado, mínima de 8, máxima de 11. Terça-feira também, sol com muitas nuvens, períodos de sol nublado, mínima de 9, a máxima chegando aos 12 graus, de acordo aí com a meteorologia. Depois, quarta, quinta e sexta da semana que vem, teremos aí mais uma sequência de dias chuvosos aqui no sul do Brasil.
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6: 8 horas e 43 minutos.
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26: Olá, eu sou Letícia Leal e esse é o Toque Astral. Que bom ter você aqui. Nessa primeira parte, vamos de Áries, Touro e Gêmeos. Para você de Áries, tome posse da sua essência e escolha ser feliz. Descartar o que não cabe mais é fundamental para o seu desenvolvimento. Cor, salmão. Número, 22. Touro, seja forte para entender os processos em família. Obstáculos estão sendo finalizados, mas só serão superados quando mudar seu campo de visão. Cor, bege. Número, 37. Gêmeos. É possível fazer pessoas mudarem o campo de visão? Não. Seja forte para entender que cada um está onde deseja estar. A pergunta é: onde você deseja estar neste momento? Cor, turquesa. Número, 42. Daqui a pouquinho eu volto com mais Toque Astral, com Câncer, Leão e Virgem. Não saia daí.
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21: Nove minutinhos, faltando para as 9 horas da manhã, 17 graus de temperatura. Vila Maria em foco com você até o meio-dia. 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Bueno, conforme anunciamos aí, está conosco aqui ao vivo e a cores, né? O Rodrigo, chamava ele de Peretinho, agora já perdeu o posto, né? O Pereto agora. Rodrigo Pereto aí. E fim de semana já tem mais um mega evento aí, né? Um baita jantar dançante. A segunda edição, né? Jantar dançante do Bar do Peretão. E o Rodrigo tá aí para trazer os detalhes, como é que estão os preparativos aí para esse grande jantar dançante. Bom dia.
1: Isso aí, João. Bom dia, João. Bom dia, Carla. Todos os amigos que nos acompanham pela Vila Maria FM. Prazer mais uma vez estar de volta a casa, né, João? A gente acaba voltando poucas vezes, né? Só quando tem algo para divulgar, mas é sempre bom estar aqui com vocês. Falar um pouquinho do que vai ser o nosso jantar dançante, né? A segunda edição. Vou relembrar aos amigos que nos escutam, né? Que nos assistem também, o que foi a primeira edição, que a gente fez no mês de março desse ano ainda. Foi um evento de grandioso sucesso, acho que superou as nossas expectativas. Agradecer a todo mundo que participou naquela ocasião e mais uma vez reforçar o convite, né, que nesse sábado a gente tem um jantar dançante, o segundo, que acontece no Bar do Peretão. Quem vai animar dessa vez vai ser o grupo Os Parceiros. Na ocasião anterior foi o Fábio Martello, né, quem fez o nosso primeiro jantar. Aquele jantar padrão, né, João? Com carne de gado, carne de porco, frango, maionese, pão, saladas. Os ingressos ainda, a gente tem alguma coisa, né, disponível. Então, a gente já estende o convite para toda a população vilamariense e também da região, né, que nos acompanham, para que corram, né, porque a gente sabe que o pessoal acaba deixando todo mundo para a última hora. Na última hora, né? É o brasileiro, assim, né? É a nossa cultura, mas a gente, quem já organizou algum evento sabe o quão difícil é, né? As pessoas deixarem tudo para a última hora, porque quem tá organizando é um quebra-cabeça, né? Porque depois um quer uma coisa, outro quer outra, e a gente também não consegue encaixar as demandas de todo mundo, mas a gente faz o possível para isso. Então, pedimos para que se antecipem, né? Quem tem interesse e gostaria de participar, a gente ainda tem ingressos, mas eles estão se esgotando, né? Ontem a gente teve uma boa venda de ingressos, em torno de 50 somente ontem, né? Então, mais as reservas que o pessoal acabou fazendo, que a gente sabe também que tem gente que não consegue vir buscar no dia, enfim, mas acaba reservando. Então, ainda temos algumas coisas disponíveis, então nos procurem no Bar do Peretão, pelos telefones 549-9983-7489, que é o meu, e o 997-06-7016, que é o da minha mãe. Então, através desses contatos, vocês podem estar reservando, estar vindo buscar presencialmente no bar. Então, a gente faz e estende esse convite a toda a população.
21: Bom, lembrando que o ano passado teve gente que depois deixou para a última hora e não pôde participar, né? Porque não, invariavelmente há uma quantidade, né, específica de ingressos disponíveis, até porque o pessoal aí, a gente conhece, né? Quem conhece sabe que primam, né, pelo atendimento, que é excelente aí, né? Para o pessoal poder ter jantar com tranquilidade, com espaço, vai ter depois espaço para poder dançar, curtir uma noite diferente, né? Aproveitando o gancho também, é véspera do Dia dos Pais. Então aí, que presentão, você que me ouve aí, pode comprar ingresso lá, você é o paizão aí, né? Para curtir um jantar feito no capricho. Os Parceiros, todo mundo já conhece, né? Dispensa apresentação aí. É um grupo que arrasta multidões por onde vai, né? Agrada todo mundo aí. É uma noite diferenciada, ambiente sensacional, climatizado. Então, realmente aí, não dá para deixar para amanhã, né, Rodrigo? Aproveitar para garantir hoje ainda.
1: É, justamente ia salientar isso também, né, João? A questão dos ingressos limitados, né? A gente, como falei na outra vez que eu vim aqui, não adianta a gente colocar além da capacidade e não conseguir atender todo mundo, né? Então, acho que pés no chão, acho que a gente é bem cabeça para isso. A gente vai colocar de 400 a 450, mais que isso, acho muito difícil. Tá, no que a gente teve anteriormente foi um pouco além disso, acabou que se apertou um pouquinho, a gente teve que tirar algumas mesas depois, mas enfim, a gente conseguiu atender todo mundo, mas a gente sabe o quão difícil que é, né? É bastante gente, então a gente reduziu um pouco os ingressos, né, para 400, até 450, mais que isso a gente não vai ter, então se deixa mesas depois, mas enfim, a gente conseguiu atender todo mundo, mas a gente sabe o quão difícil que é, né? É bastante gente, então a gente reduziu um pouco os ingressos.

0: a pena participar, trazer sua família, fazer sua festa em família, né? Melhor que isso, eu acho impossível, né, João?
1: Ambiente super divertido aí, né? Que é o pessoal, toda a família, quem já conhece a família aí, né? Já sabe que fazem de tudo para atender, há anos estão aí já atendendo com respeito, com carinho. Todo o pessoal, não só aqui de Vila Maria, né? Muita gente vem de Marau, de outros municípios que conhece, né? E sabe, e tem um carinho muito grande por toda a família Pereto aí. Parabéns aí por mais essa iniciativa, né? Então, pessoal, que se agilize aí, você que está ouvindo, né? Para garantir o quanto antes aí participar desse segundo jantar dançante do Bar do Peretão. Diferentemente, o Rodrigo, o pessoal estava me perguntando que, ah, depois do jantar vão abrir só para o baile? Como é que funciona?
0: Sim, da mesma forma como foi o primeiro, né, João? Depois do jantar, o baile está liberado, né? A entrada vai ser cobrada um valor simbólico. Então, a gente ainda nem definiu esse valor, mas acho que em torno de 25 a R$ 30 por pessoa que quiser participar. Até para valorizar as pessoas que compraram o ingresso para poder
1: Isso aí.
0: participar da janta, né? Então, acho que não é justo para quem comprou ingresso para janta e para o baile, né? O pessoal que vem só para o baile não é justo entrar de graça, né? Acho que. A gente valoriza as pessoas que fizeram a força de estar na janta também. Então, a gente vai cobrar um valor simbólico para as pessoas que estarem, dispostas a participar do baile. Mas fica o convite também para quem não conseguir participar da janta, que participe do baile depois, né? Sem problemas nenhum.
1: E o ingresso para janta em si, o baile tá louco de barato também, né, Rodrigo?
0: É, um ingresso, na verdade, é um valor, que como é que eu posso dizer? Justo, né? Acho que nada fora dos limites de preço, né? Acho que a gente também tem. Porque se uma família com 5 ou 6 pessoas já se torna um pouco mais salgado o valor, né? Então, acho justo a gente cobrar o valor justo para que as pessoas possam participar da melhor forma possível.
1: Maravilha. Repetindo os telefones aí para o pessoal poder reservar.
0: 549-9983-7489, que é o meu contato. E 549-9706-7016, que é o da Dona
1: A
0: Mirles.
1: dona Mirnes, grande abraço para a dona Mirnes. Já deve estar se preparando aí para mais uma rodada aí, né? Diariamente o pessoal acorda cedinho, né, Rodrigo? Para
0: É, a gente tá na lida
1: na
0: todos os
1: lida.
0: dias, de domingo a domingo, né? Eu costumo
1: Não
0: falar,
1: tem folga, né?
0: porque a gente faz almoço de segunda a sábado, né? De segunda a sexta a gente faz almoço com as marmitas, né? Que a gente acaba vendendo também, e também para a empresa MPX, que é uma empresa que almoça todos os dias lá conosco. E no sábado, aquele famoso churrasco, né? Que todo mundo já. É de praxe, né? Todo mundo conhece e o pessoal acaba participando. Até sábado passado a gente atendeu em torno de 100 pessoas no sábado lá.
1: Verdade. O pessoal
0: É
1: de Marau me perguntou se
0: praticamente
1: me
0: uma.
1: pediu, pedia contato que queria, estavam desesperados para ver se tinha que reservar ingresso. Como é que funciona isso às vezes dos sábados aí, Rodrigo, também,
0: É, a gente
1: pessoal?
0: sempre pede que o pessoal reserve também, porque, João, é difícil. A gente tem. Às vezes, no sábado chega 10 para meio-dia, a gente tem 20 pessoas confirmadas, e chega meio-dia e 10, a gente tem 70 para servir. Então é complicado, né? Mas o Peretão tá sempre, antecipado nessa questão da carne, né?
1: Carne não é o
0: Ele
1: problema,
0: tem uma
1: né?
0: experiência muito boa com isso, né? Então, mas a gente sempre pede para reservar, né? Que é melhor para a gente também poder se organizar e atender melhor todo mundo, né? Sabe que não é fácil, a gente é uma equipe, não é tão grande assim para atender. Às vezes as pessoas, até a gente agradece muito os colaboradores que nos ajudam, né? Tanto no sábado quanto aos jantares dançantes, aos eventos que a gente faz aí também. Não é fácil poder contar com uma equipe que a gente tem, né? A gente sabe nas demandas que é hoje. É tudo muito difícil, né? Ninguém. Mas que é o compromisso de ter que ajudar e às vezes de forma
1: Voluntária,
0: não
1: né?
0: remunerada,
1: É.
0: né? Então a gente agradece de coração essas pessoas, porque se a gente não tivesse essas pessoas, a gente também não estaria fazendo os eventos desse porte, né? Então agradecemos principalmente ao meu tio ali, que está todos os sábados conosco ali, a minha tia, enfim, a todas as pessoas que nos ajudam, né? Se eu deixar de fora alguém, acho que vai ficar chato, então vou falar de forma
1: Tem uma equipe grande aí que está sempre
0: isso.
1: disposta a ajudar, né?
0: Então é muito importante que essas pessoas também sejam valorizadas, né? Porque sozinho a gente não faz nada, né, João?
1: É verdade. Rodrigo, muito grato aí pela sua participação. O espaço aqui à disposição também, algo mais que queira compartilhar aí, fica bem à vontade.
0: Muito obrigado, João, Carla, aí pelo espaço de sempre, né? Aqui a gente se sente em casa, é muito bom estar aqui com vocês. Estender mais uma vez o convite, né, para sábado, a partir das 20 horas, aquele jantar dançante de qualidade, os parceiros, animação, ingressos

0: disponíveis ainda, né? Não mais muita coisa, mas então a gente pede para o pessoal se antecipar e poder buscar o seu ingresso, fazer a sua reserva, para que estejam fazendo essa grande festa conosco. Também falar um pouco, né, das marmitas, né, João? Até
1: Claro, claro.
0: aproveitar o espaço, né,
1: Marmitão do Peretão.
0: para quem gostaria de reservar também sua marmita, fazer sua encomenda. Pelos mesmos contatos, né, dos ingressos disponíveis à venda, a gente está fazendo todos os dias de segunda a sexta-feira a reserva. Até o João, nosso cliente fiel aí, toda semana geralmente acaba pegando marmitas. Então, fica à disposição aí do povo
1: É top,
0: vilamariense.
1: é top. É top,
0: Obrigado,
1: recomendo.
0: João,
1: Quem
0: mais
1: quiser
0: uma
1: fazer a
0: vez.
1: experiência aí, encomenda, reserva hoje aí para garantir. É muito bom, né?
0: Muito obrigado, João, mais uma vez pelo espaço e a gente agradece.
1: Grande abraço aí, Rodrigo. Sucesso aí também. Abraço aí extensivo ao Peretão, também a Dona Mirnes aí. E para deixar o pessoal bem avisado, já informado, né? Domingo, Dia dos Pais. Vão dar uma folga aí para a família Pereto, né, Rodrigo?
0: A princípio sim, né, João? A gente ainda não definiu, mas o que tudo indica, né, por conta do jantar dançante, é tudo que tem que ser organizado após o jantar também, né? Não é apenas o jantar em si. Então tem todo o depois, né, que a gente tem que colocar em dia também, porque segunda-feira é dia de peleia de
1: É
0: novo.
1: verdade.
0: Então, a princípio a gente não vai estar assando carne, mas caso contrário, a gente avisa os nossos clientes fiéis aí que todo domingo estão lá assando conosco.
1: Maravilha. Grande abraço, Rodrigo. Sucesso aí para vocês.
0: Obrigado, velho. Valeu, João.
1: 9h03, programa Vila Maria em Foco até o meio-dia com você. Uma ótima quarta-feira, bom trabalho, bom dia.
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3: 9h03.
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5: Se o pet está abanando o rabo, ele está feliz, não é mesmo? Nem sempre. Abanar o rabo significa que o animal está emocionalmente estimulado, mas isso não quer dizer obrigatoriamente que ele esteja feliz. Alguns cães abanam o rabo quando estão ansiosos, inseguros ou mesmo até prestes a reagir. Por isso, observe o conjunto da linguagem corporal, posições de orelha, postura e expressão facial.
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0: Legal, 9 horas e 11 minutinhos, 18 graus a temperatura. Vila Maria em Foco até o meio-dia com você, até as 10 horas da madrugada. 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Uma ótima manhã de quarta-feira para você, bom dia, bom trabalho, que privilégio poder ter aí e contar com o carinho da sua audiência aqui na nossa programação. Te convido para interagir conosco, sugerindo pautas, inclusive, para o nosso conteúdo jornalístico. Se você tiver alguma sugestão, aí, alguma demanda na sua rua, no seu bairro, na sua comunidade, enfim, entre em contato conosco aí e, dentro das nossas possibilidades, vamos trazendo aí as suas demandas aqui na nossa programação, ou pelo menos encaminhando aí a quem possa ajudar você na solução delas. Pode fazê-lo pelo WhatsApp, que é o 991994443, ou interaja conosco aí através das nossas redes sociais. Estamos aí no Facebook, também no Instagram. 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Quer falar aí, Carla Santinha Boni? Quer dizer alguma coisa nesta manhã?
1: Eu quero falar, João. Então, só tenho que achar onde está a informação, porque assim... Tu sabe que a gente vai recebendo muita informação ao longo da manhã. Mas no início da manhã eu comentei aqui sobre um acidente na 324 em Casca. Então a informação é a seguinte. Esse acidente, nossa, entrou tanta ocorrência aqui, mas já vamos relatar aqui. Esse acidente aconteceu, na verdade, ontem à noite, por volta das 23 horas e 30 minutos, tá? Então foi em Casca. E no quilômetro 260, na IRS 324, e o que aconteceu, na verdade, foi um acidente com danos materiais, uma saída de pista, envolvendo um ônibus da Marco Polo. Conforme, então, foi apurado, né, de acordo com informações policiais, o veículo trafegava no sentido Paraí-Casca, quando, segundo o relato do condutor, um caminhão invadiu a pista contrária e, para evitar a colisão, o motorista do ônibus desviou para o acostamento, que a gente sabe que...
0: E não existe?
1: Não existe acostamento.
0: Acostamento, e aí, imaginário, né?
1: Isso. Ocasionou a saída de pista, tá? Então, somente danos materiais, foi uma saída de pista, o motorista aí do ônibus teve que fazer essa manobra para evitar uma colisão com um caminhão que, segundo ele, havia invadido a pista contrária. Então, esta é a ocorrência aí que o pessoal estava questionando, né? Esse acidente com ônibus é somente danos materiais. Então, fica essa informação aqui também.
0: Muito bem, Carla. Agora são 9h15, 19 graus. Uma ótima quarta. Bom dia, bom trabalho. Obrigado aí pelo carinho da sua audiência.

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2: 9 horas e 19 minutos.
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6: Soja.
7: Os contratos futuros de soja com vencimento em agosto registraram queda nos Estados Unidos na terça-feira. Na Bolsa de Chicago, a cotação era de US$ 11,55 por bushel. Valores no mercado físico no Brasil por saca de 60 quilos. Estado do Mato Grosso, cidade de Rondonópolis, R$ 133,50. E Rio Grande do Sul, Nonoai, R$ 124.
6: Boi gordo.
7: Em São Paulo, na B3, os contratos com vencimento em agosto eram negociados ao final da terça a R$ 346,25 por arroba. Houve elevação de 1,54% no dia. Boi à vista no Mato Grosso, em Cuiabá, R$ 319,50 por arroba.
6: Milho.
7: Valores no mercado físico, por saca de 60 quilos. Paraná, Marechal Cândido Rondon, R$ 57,00. Valor em estabilidade na comparação com a cotação anterior. E Goiás Rio Verde, R$ 51,00, também em estabilidade.
6: Trigo.
7: Valores no mercado físico por saca: Rio Grande do Sul, Nonoais, R$ 70,00 em estabilidade, e Paraná, Marechal Cândido Rondon, R$ 75,00, também em estabilidade.
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8: Legal, 9 horas e 28 minutinhos, temperatura 19 graus, programa Vila Maria em Foco até o meio-dia, fazendo companhia na sua manhã. 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Ótima manhã de quarta, que privilégio aí poder contar com o carinho da sua audiência aqui na nossa programação. 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Estamos com 18 graus de temperatura, meteorologia indicando a instabilidade climática ainda nesta semana. Na semana que vem, na verdade, né, vamos ter mais, segundo a meteorologia aí, condições para chuvas, né, aqui na região novamente, né, acumulados aí podem chegar aos 80, 90 milímetros. Será uma sequência aí de pelo menos quarta, quinta e sexta da próxima semana com chuva, né. Então, tá ruim de secar, né, Carlos Santimani, como diz aquele ditado, tá alto para carpi, baixo para roçar e moiado para queimar, né. Então não tem muito o que fazer, né.
9: Não tem, tem que aceitar. João, falando nisso, ontem falamos bastante sobre tornados aqui no Rio Grande do Sul. Tu comentou que nunca tinha escutado, né, essa história de que o Rio Grande do Sul era, tirando lá os Estados Unidos, uma região de lá, é o segundo lugar do mundo mais, aonde mais tem chances, né, de acontecer
8: com maior tornado. Incidência ou probabilidade.
9: Isso aí. E aí, depois dessa ocorrência aí da semana passada, o pessoal tem falado bastante sobre os corredores de tornados, né? E, inclusive, aqui o Rio Grande do Sul, então, passa por esse corredor de tornado. Eu falei que, vou marcar uma entrevista com alguém sobre isso. Entrei em contato nesta manhã com o Pazinato, que é da Embrapa de Passo Fundo, e ele sugeriu aí alguns nomes para a gente entrar em contato e falar sobre isso. Aí, meteorologistas, né? Pessoas que pesquisam sobre o assunto, estudam sobre isso. Mas, de fato, aí o Rio Grande do Sul tem... Olha, não é incomum acontecer, tá? Eu acho que o pessoal não noticiava tanto. Não se tinha tantas ferramentas também para poder detectar um tornado. E hoje em dia é muito mais fácil. O pessoal comenta também que... Hoje em dia, quem que não tem um telefone, qualquer coisa que acontece já está filmando. Então, você imagina que esse tornado que aconteceu aqui no Rio Grande do Sul, nós temos imagens dos moradores, né? Então, foram os próprios moradores que pegaram o telefone. Não sei como conseguiram, né? Momento de pânico, desespero. Pegaram o telefone, filmaram.
8: Pensa quanta aura formada.
9: É. Nossa Senhora.
8: Pelo tornado.
9: E aí, mas enfim, nos próximos dias aí, expectativa para que a gente fale sobre isso também.
8: Prossiga.
9: João, eu quero comentar aqui sobre uma ocorrência que aconteceu nesta semana lá no município de Marau. Inclusive, eu acho que eu postei ontem ainda, mas não comentamos aqui no ar. O Batalhão Ambiental segue encaminhando informações aqui para a gente. E aconteceu um flagrante de supressão de vegetação nativa em Marau, na área central da cidade, tá? Qualquer pessoa que for aqui de Vila Maria para Marau vai observar, chegando ali na cidade, esse fato. Então, foi na segunda-feira, os policiais militares flagraram a supressão de vegetação nativa pertencente ao bioma Mata Atlântica. Durante a ação, os policiais militares flagraram uma máquina escavadeira que atuava no local. Com o uso do drone e do GPS, foi constatada a supressão de aproximadamente 1.900 metros quadrados de vegetação nativa. A escavadeira fazia a movimentação do solo, dessa forma alterando as características naturais do terreno. O responsável pela área e pela máquina utilizada na intervenção foi identificado. Diante da ausência de autorização ambiental para o manejo florestal, a escavadeira foi apreendida e a área foi embargada, com o objetivo de impedir a continuidade da intervenção e possibilitar a adoção das medidas de recuperação ambiental. Um boletim de ocorrência policial foi lavrado. Então, fato que aconteceu no município de Marau, inclusive o pessoal comentando muito aí na matéria de que esperaram desmatar tudo que dava para chegar lá e embargar, né? Mas enfim, a obra está parada nesse momento em função dessa ação do Batalhão Ambiental, que chegou lá na segunda-feira, verificou que não tinha autorização ambiental para o manejo florestal. Essa informação aí com fotos já está no nosso site e nas redes sociais.
8: O que é nativa? Onde é que fica essa área? Carla,
9: sentindo. Tu quer que eu fale assim,
8: claro,
9: abertamente?
8: Abertamente, onde é que fica? Porque...
9: E tu viu a foto aí? Não identificou?
8: Aqui? Não, pela foto não. Tá,
9: fica bem,
8: bem
9: na próxima rótula lá da entrada de Marau.
8: Fiquei na mesma.
9: Descendo para o bairro Guadalupe. À direita. Não?
8: Não.
9: Bem ali.
8: Fundos do Valente?
9: Isso aí. Isso aí.
8: Tá, então, o mato...
9: A destruição foi muito grande.
8: A mata que restava lá, então.
9: Não tem mais. Sobrou, assim, um quadradinho lá.
8: Ah. Tá. Agora
9: é
8: foi.
9: Que, João, eu acho que lá a intenção é abrir uma rua, tá? Já foi comunicado que vai ter uma alteração na rótula, inclusive, porque vai ter uma rua nova que vai sair aí, né? Então... Tem todo um trabalho para abertura de rua. Possivelmente vai ser feito um loteamento, porque foi desmatado toda aquela área.
8: Olha, eu acho...
9: Não sei de quem é aquela área, tá?
8: Eu não sei ao certo, Carla, mas me parece que seria muito amadorismo, né? Estar fazendo isso se não houvesse um projeto e já em andamento alguma coisa nesse sentido, né? Porque
9: sim,
8: é uma área grande, né?
9: Não é algo escondido, né?
8: Exato, é à vista de todo mundo, né? Então, sim. Acho que não sei se o batalhão talvez...
9: De fato, João, parou a obra, tá?
8: Parou a obra.
9: Não, né? Tem mais, sim, ninguém lá.
8: Pra que facilitar se vamos poder complicar, né? Mas fica a dica aí.
9: Eu só,
8: né,
9: penso que o batalhão tem que chegar um pouquinho antes.
8: Sim, né? Não. Algumas vezes eu até ia comentar isso, né? Eu sei que você é bem amiga lá do sargento, né, inclusive, né? E tal.
9: Pois é.
8: Mas veio, inclusive, né, de...
9: Sim.
8: Oncinha. Mas, enfim, a questão é que realmente, né? Se tem todo esse controle via drone, imagem de satélite, por que espera tomar uma proporção depois que terminou com a mata?
9: Isso.
8: Mas tá vendo uma retroescavadeira, uma draga no meio do mato lá, já chega chegando, né? Já prende o equipamento e não deixa andar. Parece que esperam primeiro desmatar tudo que tem para desmatar para depois chegar.
9: Eu imagino, João, porque aquela vez que o sargento veio aqui, ele comentou que a área de abrangência do batalhão é uma área muito grande. E eles são pequenos, né? Uma equipe reduzida. Eu imagino que eles chegam nesses locais a partir de denúncia. Não sei se o pessoal demorou muito para denunciar, não sei. mas eles não têm como estar em todos os municípios, em todos os locais, óbvio que não. Mas ali faz muito tempo que a obra está acontecendo, então, né, enfim, agora está parado. Não sei o que vai ser feito, porque, enfim, quem passa por lá fica... Quem lembra de como era lá e como está agora, realmente fica um pouco chocado com o que foi feito.
8: Passarei por lá só para matar a curiosidade, sim, né? Sim. 23 para as 10, temperatura 18 graus. Boa quarta, bom trabalho, bom dia.
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3: 9:42.
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7: Estamos de volta com o Guia Astral. E chegou a hora de conferir mais previsões para seu signo. É um prazer ter você nessa primeira parte do Toque Astral. Começamos com Câncer. Você que está aí preocupado com a situação financeira do cônjuge ou se sentindo dependente. Olha, não perca tempo esperando o momento certo para fazer algo. Isso é pequeno. Você é muito, muito mais. Sua cor do dia é branco e o número da sorte é 51. Agora para você, Leão. Nosso corpo é o nosso templo e merece ser reverenciado todos os dias. Faça um favor a si mesmo. Mude seus hábitos. Desenvolva uma rotina mais produtiva e adequada ao seu desenvolvimento. Sua cor é amarelo e o número da sorte é o 2. E para os nativos de Virgem, o pior medo que podemos nutrir é justamente a negação do próprio medo que nos assombra. Seja sincero, reflita sobre o que te paralisa e impede seu progresso. É momento de mudar e sair da concha. Sua cor é lilás e o número da sorte é 29. Daqui a pouco eu volto com as previsões para os próximos signos. Continue com a gente no Toque Astral.
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4: Legal, 10 minutinhos, faltando para as 10 horas da manhã, 19 graus a temperatura. Programa Vila Maria em Foco até o meio-dia, fazendo companhia nas suas manhãs. Uma excelente quarta-feira, bom trabalho, bom dia, obrigado aí pelo carinho da sua audiência, que privilégio poder contar com a sua companhia aqui na nossa programação. Obrigado você que está aqui em Vila Maria, sintonizado na 87.9, obrigado a você que nos ouve aí através do vilamariafm.com.br, site compatível com todas as plataformas online. Acompanhe aí em qualquer parte deste mundão de Deus. Um abraço aí para a Gisele, curtindo sempre a nossa programação aí, uma excelente manhã de quarta-feira, bom trabalho, obrigado aí pela sua audiência. Nosso irmão Lineu aí da loja Arte Aroma também, sempre curtindo a programação aqui da 87.9, ligadinho um dia sim, o outro também, né? Grande abraço, bom trabalho. 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Boa quarta, bom trabalho, bom dia.
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4: Abraço aí para toda a equipe do Vila Real 1 também, sempre curtindo aqui a 87.9. Boa quarta, bom trabalho para vocês.

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2: 9:58.
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6: A gente segue de olho no que movimenta o campo e a política rural do nosso Brasil.
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6: Uma notícia que chegou por aqui e merece sua atenção é a proposta da deputada federal Bia Kicis, do PL do Distrito Federal.
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6: Ela apresentou um projeto de decreto legislativo que busca suspender a mistura de 32% de etanol na gasolina. É um debate importante, que mexe com vários setores, né? A proposta da Bia Kicis, que inclusive é um nome cogitado para a vice-presidência do Flávio Bolsonaro, coloca em pauta essa porcentagem que atualmente compõe o combustível que a gente usa. A discussão é sobre o impacto dessa mistura, tanto para o consumidor quanto para a produção de etanol e, claro, para o agronegócio como um todo. É um assunto que rende muita conversa e a gente vai continuar acompanhando de perto os desdobramentos lá na Câmara.
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6: Por aqui, a gente se despede desta parte do programa, mas continue ligado na nossa programação.
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11: Legal, 10 horas e 9 minutos, temperatura 19 graus, programa Vila Maria em Foco, ao vivo e a cores com você até o meio-dia, uma ótima manhã de quarta-feira, bom trabalho, obrigado aí pela sua audiência, você que nos dá o privilégio da sua companhia nesta manhã, você que está aqui em Vila Maria com o seu radinho ligadinho na 87.9 e também a você que acompanha a nossa programação pelo mundo através do Vila Maria fm.com.br. Até às 11 horas da manhã, nessa nossa terceira hora de programação, agradecendo o apoio cultural da Netur Viagens e Turismo, Elegância Modas, Loja Beluno, Vital Instalação de Sistemas de Segurança, Santer Gaio e também Empório da Tradição. Bom, cara, eu ia dizer, olha só, mas ouve só. 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
12: Pensei numa feijoada com calabresa. Ah, que bom, hein? Meu Deus.
11: Eu estou me convidando a ir, se você fizer.
12: É, eu, bem eu queria tranquilo. Que alguém fizesse também, né?
11: Ah, tá.
12: Mas, ah, muito bom. Essa hora aqui já começa a dar fome, né?
11: Eu já colaboraria com a presença.
12: Sim, com a fome, né? A presença
11: vontade.
12: E a fome.
11: Vontade de comer a gente sempre tem.
12: É.
11: Isso aí é algo que acompanha a gente. A gente não consegue, na verdade, Carla, falando de vontade
12: imagina
11: de comer...
12: Imagina se a gente ia conseguir fazer o jejum intermitente que algumas pessoas fazem. Não,
11: na,
12: né?
11: Na verdade, assim, ó... A gente ainda tem aquela vontade dos 18 em termos de comida, né? Mas na a fase que a gente tá, se você exagerar um pouco na janta, principalmente, né? No dia já seguinte, parece que você
12: não...
11: foi carpir um lote inteiro, né? Não foi só um terreno, é toda uma quadra.
12: Né? É isso aí.
11: E de noite não dorme, né?
12: É. João, eu quero falar aqui sobre as bets, porque me parece... Me parece que o governo, o Brasil, enfim, não tem interesse em fazer com que elas deixem de existir, né? Seria muito mais fácil você banir do que simplesmente liberar, entre aspas, né? Porque o que é liberado é o que paga imposto para o governo. É, gera um problema muito grande de saúde pública, saúde mental, financeira, enfim... E aí agora está se tentando solucionar esse problema, garantindo para as pessoas um teleatendimento. Isso tem um custo, obviamente, né? Então, para você ter uma ideia dos números no Brasil, tipo, vamos criar o problema para depois tentar resolver o problema. O Sistema Único de Saúde ampliou para até 100 mil o número de teleatendimentos mensais a pessoas que enfrentam problemas relacionados a jogos e apostas online. Para você ter uma ideia, o serviço ele começou a ser ofertado em março desse ano com uma média de 600 teleatendimentos mensais. E agora, essa semana, então, foi ampliado esse serviço para até 100 mil atendimentos mensais, tá? A expansão se fez necessária justamente em razão da alta procura. Então, as pessoas estão verificando que estão viciadas, que estão com problemas e estão procurando essa ajuda. A ferramenta ela é oferecida por meio do aplicativo Meu SUS Digital, com atendimento remoto, sigiloso e acolhedor. O serviço oferece orientação e acompanhamento profissional, funcionando como uma porta de entrada para a rede de atenção psicossocial. Dados da pasta indicam que mais de 1 milhão de pessoas solicitaram a autoexclusão do CPF de sites e aplicativos de apostas por meio da plataforma centralizada de autoexclusão, ferramenta do Observatório Saúde Brasil de Apostas Eletrônicas. 1 milhão de pessoas, João. Os números mostram ainda que 35% das pessoas acionaram a autoexclusão em razão da perda de controle sobre apostas. E aí aqui o Ministério da Saúde informa os principais sinais de alertas, tá? Então, mudanças no sono, na alimentação e no humor. Mentir para familiares e amigos sobre apostas. Sentimento de vergonha e culpa relacionados a apostas. Ansiedade, irritabilidade e inquietação quando não estão jogando. Uso do jogo como forma de lidar com estresse ou frustração. Dificuldade de diminuir ou parar de jogar. Comprometimento das relações pessoais e profissionais. Uso intensificado de álcool e outras drogas. E comprometimento do orçamento pessoal ou familiar devido aos gastos em apostas. E aí tem outros fatores de risco também. Por que a gente sempre fala que a questão das redes sociais, da internet e jogos tem que ser monitorado, principalmente quando a gente fala em crianças e adolescentes. Crianças e adolescentes estão tendo contato com isso muito cedo, né? Nós fomos ter aí celular e acesso à internet quando a gente já era bem grandinho. E principalmente para trabalho ou estudo, né? E hoje em dia tu vê criança de 3, 4 aninhos que já tá jogando algum tipo de joguinho aí no telefone. Então, fatores de risco, tá? Exposição precoce a jogos de apostas, facilidade de acesso a jogos online, busca por alívio emocional ou fuga de problemas, histórico de transtorno mental, depressão, ansiedade, impulsividade e busca por recompensas imediatas, influências sociais e culturais que romantizam o jogo, solidão e isolamento social e também a questão da vulnerabilidade social. Então tem essa informação, já está no nosso site e também nas redes sociais, falando sobre essa ampliação dos teleatendimentos. Agora serão 100 mil teleatendimentos mensais para vício em bets. Então, tu imagina como é que tá a situação do brasileiro, né, João? Além de não ter dinheiro, tá viciado em jogo, gastando dinheiro com jogo.
11: Gastando dinheiro que não tem, pra começar, né? É. Porque se tivesse... Eu só não consigo entender, Carla, e me perdoe aí, mas acho que o SUS aí rachou, né? Se é uma tela que as bets, é através de uma tela, né?
12: Uhum.
11: Tu vai atender a pessoa com uma tela também?
13: Não é.
11: Não sei. Não levo muita fé em teleatendimento, mas tudo bem.
12: Pois é.
11: Com relação às bets, justamente, né? Se tem estudos comprovando que as bets estão financiando muita coisa que a gente não sabe hoje em dia no Brasil. Elas estão. Porque bane, né? As bets do território nacional, acaba com elas.
12: É proibido.
11: Muita,
12: né,
11: gente aí que não trabalha, que vive de Bolsa Família, perdendo o que tem, o que não tem, gastando o que não tem, comprometendo renda da família numa bet. Eu acho que o tratamento seria fazer carpinho lote, cara. Daria mais resultado. Ó, faça, bota no local isolado aí, vamos fazer um trabalho aí, dá uma enxada pra cada um, ó. Bora carpigão e chumba aí. Vamos fazer a coisa acontecer. Porque...
12: João, E é muito engraçado porque, assim, que nem a gente falou, é regulamentado no Brasil porque existe um pagamento de imposto sobre isso, tá? Então, o que, que é colocado? Que o mercado de apostas no Brasil, ele é totalmente regulamentado pelo Ministério da Fazenda. E aí você entende que é algo legal quando você fala isso. Mas é legal só na lei, né? Não é legal de jogar. Apenas empresas autorizadas em âmbito nacional e estadual podem funcionar no país, falando das bets. Os sites autorizados utilizam obrigatoriamente a extensão oficial. E tem a questão dos pagamentos, que eu não sabia como funcionava. Então, eles aceitam, essas empresas, sites, aceitam somente pagamento via Pix ou cartão de débito. Então, não pode ser crédito que a pessoa parcele. Mas, enfim, para a pessoa se endividar, ela pode, né, pegar dinheiro emprestado, pode pegar o limite, né, uma série de fatores. E aí, eles colocam que também tem a situação de que a plataforma fornece ferramentas de autoexclusão. Então, cara, tu tá ali porque tu quer, se tu quer, tu cai fora, né? Como se a pessoa que tá viciada tivesse controle sobre aquilo. Então, dessa forma que é o argumento para dizer que não, tá correto, não tem problema nenhum.
11: O Marcos da Shopee sempre acompanha, dá pra ele dizer assim, ó, só ocupar a cabeça que não sobra tempo para jogar. Mente vazia é a oficina do diabo, já tem um ditado que diz, isso aí mesmo, né? A pessoa não tem o que fazer, passa o dia em frente a uma tela, vai fazer o quê? Vai jogar, e aí se perdeu, acabou. Vai trabalhar, vai viver, né? Vai estar na realidade como um todo, aí ocupa a cabeça com algo produtivo, que certamente não vai justamente sobrar tempo aí para gastar um dinheiro que não tem, achando que vai ganhar um prêmio que não vai ganhar.
12: E, João, a gente não conhece ninguém que ficou rico apostando em bets, né? A não ser quem faz propaganda de bets. Os jogadores, tem famosos, tem pessoas que realmente se vendem e estragam a vida de pessoas que estão em vulnerabilidade, né? Porque a pessoa que aposta, ela não pode estar realmente com a sua saúde mental em dia.
11: Se fosse um país sério, o Brasil, que a lei funcionasse, as bets estariam banidas do Brasil. Mas acontece que grande parte delas, Carla Santinha Boni, são controladas por quem? Por quem está por trás disso? Assim como grandes redes estão aí hoje sendo dominadas pelo grupo que o United States of America classificou como terrorista agora, né? Que até então não era, né? Então o crime tomou conta do país. As coisas ilícitas tomaram conta do país de tal proporção que estão financiando a lei. Estão pagando o silêncio das autoridades. Né? Estão trabalhando, pagando imposto para o governo, justificando uma coisa na legislação. É legal, não. Ele pode operar porque ele está recolhendo imposto para o governo federal, né? Se não tivesse, não seria proibido, né? Enfim, então, quer dizer, tem muita coisa. Se quisesse resolver, bania do país. Ponto. Mas não há interesse.
12: Não há interesse.
11: Não há interesse que isso aconteça. Sim. Mas realmente mente vazia, né, meu amigo Marcos? Sobra tempo pra pensar em besteira. 10h22.
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2: 10 horas e 26 minutos.
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1: 2 minutos. 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
11: Lineu Silva no comando. E agora as manchetes que movimentam o cenário nacional. Vamos falar sobre as mudanças climáticas e o El Niño, que podem trazer chuvas, ventania e até tornados para o Brasil. E também tem notícia boa do agronegócio, com a maior edição do Salão Internacional de Proteína Animal, o CIAVS 2026, esperando mais de 30 mil visitantes. Para começar, a gente sabe que o clima tem sido assunto constante, né? Pois é. Será que a culpa de tanta chuva, ventania e até mesmo tornados pelo Brasil é do El Niño? A gente vai entender melhor agora. Segundo o meteorologista Gustavo Verardo, da Climatempo, o El Niño pode sim afetar o nosso país, principalmente no segundo semestre de 2026. Ele responde a essa e outras perguntas importantes sobre como esse fenômeno climático pode impactar a vida por aqui. É bom ficar de olho nas previsões e se preparar para as possíveis mudanças que vêm por aí. Informação essencial para nossa segurança e planejamento. E do clima, a gente pula para o agronegócio, um setor que sempre nos surpreende positivamente. Vem aí o CIAVS 2026, e a expectativa é que seja a maior edição de todos os tempos do Salão Internacional de Proteína Animal. É um evento de peso, que promete reunir nada menos que 31 mil visitantes, vindos de 60 países diferentes. Imagina a quantidade de negócios, de parcerias e de inovações que vão surgir desse encontro. O CIAVS 2026 se consolida como um dos principais palcos para o setor, mostrando a força e a relevância da proteína animal brasileira no mercado global. Um baita evento para o nosso agronegócio. Seguimos por aqui, com mais informação para você no 2 Minutos.
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14: 23 minutinhos, faltando para as 11 horas da manhã, 20 graus a temperatura. 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Boa quarta, bom trabalho, bom dia!
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2: 10 horas e 40 minutos.
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6: Estamos de volta com o Toque Astral. Libra. Seu projeto, desvencilhar-se do poder alheio. Resgatar história e aceitar antepassados te ajudarão a ser livre para seu projeto de vida. Cor, marrom. Número, 58. Escorpião. O que nutrimos no pensamento é vibração. Ajuda ou prejudica metas. Seja sábio. Não há inimigos. Você é seu amigo ou seu inimigo. Cor, verde. Número, 34. Sagitário. Suas crenças bloqueiam a prosperidade. A forma como enxerga progresso e setor financeiro é pequena, bloqueando oportunidades. Cor, vermelho. Número, 25. Já voltamos com as previsões finais. Não saia daí.
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5: Legal, 12 para as 11, temperatura 20 graus. Vila Maria em Foco com você até o meio-dia. Uma ótima quarta-feira. Bom trabalho, muito obrigado aí pela sua audiência. 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Na sexta-feira, aí, falando um pouquinho mais sobre essa opção, né? Já que a conta de luz desse mês, meu Deus, teve gente aí que não sabe como é que consumiu tanta luz, né? Faltou aparelho para justificar todo o consumo que teve. 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Diz aí, filha do seu Sandir.
6: É, vou falar num assunto nada a ver aqui, João, mas só pegando o gancho aí que tu falou da conta de energia elétrica. Esse assunto... não para, tá? O pessoal segue movimentando indagando, questionando, enfim, indignados com a conta de luz desse mês. E aí a justificativa é que lá em 2024, quando teve as enchentes, não houve, né, essa cobrança, esse reajuste. E aí, enfim, tem outras questões, né? Não é somente isso. Estamos operando aí em bandeira, sei lá o quê, vermelha, sei. Mas eu me pergunto, né, João, a quantidade de chuva que já caiu por aqui, quando for seca, estiagem, que o pessoal vai falar que tem que economizar água, que tá difícil, isso, aquilo. E aí, novamente, a gente vai entrar numa situação de alerta com mudança aí de bandeira. Será que a gente vai conseguir pagar mais do que isso de conta de luz? Que eu acho que a situação vai ficar muito pior lá em dezembro, janeiro, fevereiro, onde o consumo acaba se tornando ainda maior. A gente sabe que quando tu coloca, enfim, né, questão, claro, tu tem a questão agora do banho mais quente, tu tem a questão do climatizador, enfim, mas lá no verão também tem vários fatores que contribuem para que o consumo seja maior. Eu não sei de que forma, tem várias pessoas entrando em contato com a RGE, que eu não sei se é ainda a RGE, porque mudou até a conta de luz,
5: tá? CPFL.
6: Né? E, enfim, estão entrando em contato, estão querendo uma solução, mas não sei se, acho que vão ter que pagar a conta de luz, né? E tem muita gente com muita dúvida com relação a isso, pessoas que não estão conseguindo pagar a conta de luz porque deu R$800, R$1.000.
5: Então, teve casos, né, de uma senhora em Passo Fundo ali que não tem nem como justificar que deu mais de R$1.000.
6: Mais, né, de R$1.000.
5: De algo que é... Mesmo que ficasse ligado 24 horas por dia, o que ela tem dentro de casa não chegaria ao consumo isso que deu. Aí. Então, são coisas que não tem, né? Você lembra tudo que uma vez, veja como... por isso que a gente fala que são complicadas as coisas, Carla. E, uma vez houve a falecida CRT, não sei se você tá lembrado.
6: Sim.
5: Que ela botava lá centavos ou R$1 a mais na conta de telefone, que as pessoas não haviam contratado aquilo, quando tinha o telefone fixo ainda, lembra?
6: Sim.
5: Então você imagina num universo de consumidores, né?
6: Sim.
5: Quantos milhões mensalmente entravam a mais nos cofres, né? Não estou afirmando isso, obviamente, não me interpretem mal aí, mas você pensa que provavelmente aquela pessoa de Passo Fundo, aquela senhorinha lá, ela não gastou tudo isso de luz, né? Foi um erro grotesco, eu diria. Como é que vai justificar um consumo extremo, sim, daquele de luz, né? De uma residência que, comprovadamente, o histórico, né, diz que não tem como ter gasto tudo aquilo, né?
6: Sim.
5: Foi erro. Então você imagina quantas contas o sistema supostamente errou aí. E um grande problema nosso no Brasil é que a concessionária de energia elétrica, isso vale para outras que prestam serviços públicos também, eles não investem, não modernizam o seu sistema de tanto de captação quanto de distribuição. Não há investimento nenhum, né? Aqui em Vila Maria ou nos municípios, se quiser ter iluminação pública, o município tem que botar as lâmpadas. Mas tem que pagar uma taxa para a concessionária, né? Pelo uso da luz. E que na verdade o consumidor paga, né? Depois é cobrado também, sim, na conta de luz, né? Mas não se vê a RGE melhorar as redes de transmissão, esses fios que estão aí, vai saber quantos anos que estão aí. Todo transmissor de energia e quem trabalha com equipamento sabe muito bem disso, que ele vai perdendo a sua vida útil, né? Ele vai ficando menos eficiente ao passar dos anos, né? Como tudo, né? Vai perdendo a eficiência, né? Então, deveria haver uma substituição, não há. Agora pararam com aquela folia de amarrar um poste no outro. Quando caía um poste, amarrava meio poste no, né, para segurar, em vez de botar...
6: Na Avenida Farroupilha ficou um tempo assim.
5: Então, né? Graças a Deus que perderam essa mania, né? Agora estão botando pelo menos poste de concreto, né? Então você vê que não há um investimento. E a cobrança vem, né?
6: E João, o que eu acho pior em tudo isso é que quando acontece algum dano ao consumidor, algum prejuízo, tu não tem a quem recorrer, né? Então, para quem que essas pessoas vão reclamar? É a mesma situação aqueles telefones que ficam te ligando o dia todo, infernizando a tua vida, e tu não tem para quem reclamar, tu não tem uma solução, não tem como parar com aquilo. Então, assim, para quem que as pessoas reclamam? É difícil, né? A gente fala do Procon, mas é difícil tu ver uma solução para isso.
5: Não tem, né? Não há. E essa questão das operadoras também, né? Foi votada uma lei determinando que só podiam usar o 0303, né?
6: Isso.
5: Não estão usando. Não. E aí? Não é, a lei existe para punir não sei quem, porque não funciona. E
6: João,
5: aí?
6: João, essas operadoras de telefonia, eu
5: vi determinando que só podiam usar o 0303, né?
6: Isso.
5: Não estão usando. Não. E aí? Não é, a lei existe para punir não sei quem.

0: para atender, porque pode ser uma ligação importante. Pode ser da escola do teu filho, pode ser, né, algo realmente importante.
1: Aquela consulta médica esperando que o pessoal, conseguimos agendar para você.
0: É.
1: Não, é uma operadora.
0: Porque eles ligam dos 5 a 4 agora.
1: Isso. Não, e horários indevidos também, né? Final de semana, de noite, não tem horário.
0: Isso,
1: né?
0: Aí.
1: Qualquer hora estão aí incomodando, né? Fora uns lá que você atende e não falam nada, né? Eu peguei um segredo aí também, às vezes tu atende no Viva Voz, eles não dizem nada.
0: Não dizem nada.
1: Se tu não falar, eles também não falam, tu vê que eles estão... E quando a pessoa percebe que tu coloca pro Viva Voz, a ligação é desligada.
0: É.
1: Eles desligam.
0: E, né? João, eu já tentei ficar, por exemplo, um dia sem atender essas ligações. Não adianta. Eles, no dia seguinte, eles vão ligar de novo. Não é porque tu não atendeu que... Ah, não. Não, eles vão ligar novamente.
1: Vamos incomodar.
0: É inacreditável, assim, enfim, né? Mas, resumindo, amanhã é isso. Entre conta de energia elétrica e atendimento de telemarketing, tá complicado.
1: Falando em conta, lembre-se, sexta-feira, entrevista aí com o pessoal da Vitali e da CS Energia, aqui na nossa programação, 9 horas da madrugada.
0: Isso aí.
1: Um minuto para as 11, vou tirando meu time de campo. A Carla Santinha e Boni faz companhia para você com a última hora do Vila Maria em Foco desta manhã. Meio-dia vale a pena ouvir de novo. 13 horas sem parar. 2 da tarde, dose diária. 17, o show de bandas. Eu volto amanhã, 8 da madrugada, com mais um Vila Maria em Foco. Boa quarta, bom almoço, bom trabalho. Cuide-se bem. Até amanhã.
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4: 11 horas e 3 minutos.
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6: Você está pensando em clarear seus dentes, mas sente medo da dor em função da sensibilidade? Hoje isso não é mais um problema que possa lhe preocupar, pois temos protocolos de laser terapia indicados antes, durante ou após clareamento. A sensibilidade é um problema comum na odontologia que afeta muitos pacientes e é decorrente, na maioria das vezes, dos desgaste e trincas de esmalte provocados por apertamento dentário. Então, nesses casos, quando o gel clareador for aplicado na superfície do esmalte trincado ou desgastado, ocorre um aumento da sensibilidade significativamente. Sabendo disso, indicamos um gel clareador de menor concentração e o protocolo de laser terapia, que é um procedimento rápido, não invasivo e eficaz no alívio da dor. Ele atua fechando os poros do dente, impedindo que os estímulos frios ou quentes cheguem até ele. E ainda ele promove uma bioestimulação das fibras nervosas, diminuindo a dor. A laser terapia é uma alternativa segura e moderna para quem busca alívio duradouro, sendo o número de sessões definido pelo profissional conforme a intensidade do caso.
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11, 21 graus, uma ótima quarta, uma ótima semana. Hoje é dia 5 de agosto, 92% a umidade relativa do ar. Estamos na estação do inverno, devemos ter aí mudança climática daqui a pouquinho. As informações atualizadas sobre a meteorologia para hoje, para a semana. Nesse momento, tempo firme, nebulosidade. 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
2: 11 horas e 21 minutos.
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11: Uma ótima quarta, uma ótima semana. Chegamos aqui na metade da semana, já estamos em agosto, tá passando muito rápido, 5 de agosto de 2026, mais da metade do ano já foi. 21 graus, nebulosidade, tá com uma cara de chuva. Vamos atualizando o que diz a meteorologia para hoje, para o restante da semana e também para o final de semana. Nesse momento, 88% a umidade relativa do ar. Estamos na estação do inverno e com temperaturas bem mais altas aí, né, para essa estação. 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E o climatempo continua indicando possibilidade para pancadas de chuva. Tô falando isso a semana toda, nem um dia choveu, né? Mas enfim, volume baixo, hoje um pouquinho mais alto, se compararmos aí com o início da semana, com ontem, previsão para 8 milímetros, mas tem essa condição. É, máxima prevista aí, já atingimos 21 graus. Amanhã, novamente indicativo para pancadas de chuva, 9 milímetros para quinta-feira, mínima em 15, a máxima chegando a 21 graus. Sexta-feira teremos uma queda nas temperaturas, pelo menos a temperatura mínima será mais baixa, 7 graus, máxima em 18, possibilidade novamente para pancadas, 6 milímetros. Final de semana, tem possibilidade para chuva no sábado, 6 milímetros, domingo, dia dos pais, com tempo firme. Sábado, mínima em 5, a máxima chegando a 19. Domingo, mínima em 10, a máxima não ultrapassa os 14 graus. Agora 11h29, não perca a hora, não perca o seu compromisso. 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
2: 11 horas e 42 minutos.
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5: Estamos de volta para a última parte do Toque Astral. Vamos conferir agora as previsões finais do zodíaco. Para você, Capricórnio, pare de querer controle. Isso prejudica seu desenvolvimento, o amor e a autoestima. Solte, respire e aceite. Cor do dia, azul escuro. Número da sorte, 4. Aquário. Você se sente controlado por alguém? Seja sincero consigo. Cure essa sensação e conquiste uma troca saudável. As piores prisões são as camufladas. Cor do dia, preto. Número da sorte, 15. Peixes. Deseja ser reconhecido no trabalho, pelos amigos ou pela equipe? Pare com isso. Faça o seu melhor e reconheça-se. Por que você precisa de provas? Cor do dia, laranja. Número da sorte, 60. Foi um prazer estar com você em mais uma edição do Toque Astral. Muito obrigado pela sua companhia. Espero você no próximo programa com novas previsões e muita energia positiva. Até a próxima!
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1: 12 horas e 3 minutos.
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1: 12 horas e 22 minutos.
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3: 2 minutos. 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
9: Lineu Silva, com a energia lá em cima pra gente seguir juntos aqui no 2 minutos. Muita informação de qualidade. Sempre de olho no que está movimentando o cenário e, claro, no que chega até você. Vamos direto às manchetes, que no nosso programa são o aquecimento para as notícias completas. No mundo da economia, a Toyota Motor comemora um crescimento expressivo no lucro líquido. E lá no Japão, o partido governista se aproxima de uma decisão importante sobre o imposto de alimentos. Começando com a gigante japonesa do setor automobilístico. A Toyota Motor reportou um aumento impressionante de 76% no lucro líquido, considerando o primeiro trimestre fiscal de 2026. Esse resultado fantástico, que chegou a 9,42 bilhões de dólares, foi impulsionado principalmente pelo crescimento nas vendas. Um número que mostra a força e a recuperação do setor, não é mesmo? E ainda falando do Japão, temos uma novidade que pode impactar diretamente o bolso dos consumidores por lá. O governo japonês está com uma proposta avançada para reduzir o imposto sobre o consumo de alimentos. A ideia é que caia de 8% para 1% por 2 anos, a partir de abril. Essa medida já recebeu aprovação e promete dar um fôlego para os gastos com alimentação. Fique ligado que o 2 Minutos continua com mais análises e informações para você. Não saia daí, a gente volta já já.
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10: Já são 38 minutos do primeiro tempo. Esse gol tem que sair, minha gente. O Sport está na pressão e atenção para a cobrança do lateral. Vai bater Riviera. Toca pela na direção de Gilmar. Gilmar para Bisteca. Bisteca para Gilmar. Gilmar para Bisteca.

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2: 12 horas e 37 minutos.
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2: 12 horas 55 minutos.
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6: Que bom ter você acompanhando cada detalhe, as informações que movimentam o campo, a economia e os negócios conectados ao agro.
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6: Nesta terceira parte do programa, a gente traz uma novidade que repercutiu no setor, especialmente para quem acompanha a gastronomia e as marcas em nossas mesas.
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6: Olha só que interessante. A justiça proibiu o chefe Eric Jaquim de usar a marca Presidan. Isso mesmo. O restaurante do chefe foi alvo de um processo por uso indevido da marca. A Lactalis Brasil trouxe essa informação, ressaltando a importância da proteção de nomes e patentes no mercado. É um tema que mostra como a propriedade intelectual é levada a sério, inclusive no agronegócio, que tem inovações e produtos que precisam ter suas marcas bem protegidas. Fique ligado, porque o mundo do agro é assim, cheio de detalhes e novidades que impactam o nosso dia a dia.
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6: Por aqui, a gente se despede desta parte do Agronejo. A gente volta rapidinho, com muito mais informação e o melhor do agronegócio no seu rádio. Até já!
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1: 13 horas e 57 minutos.
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2: O perigo dos restos de comida. É muito comum oferecer restos de churrasco ou comida da família para os cães, mas alguns alimentos podem causar sérios problemas. Ossos cozidos podem perfurar o intestino, alimentos muito gordurosos favorecem a pancreatite e temperos podem intoxicar. O carinho também está em oferecer uma alimentação segura. Sempre que possível, prefiram uma ração de boa qualidade e evitem alimentos que não foram preparados para eles.
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3: Legal, legal. Exatamente 14 horas e 5 minutinhos. E muito boa tarde, amigos ouvintes. Eu sou a Cauane e a partir de agora faço companhia pra você até às 17 horas com o programa Dose Diária. Hoje é quarta-feira, quartamos. Já estamos aí na metade da semana, da primeira semana aí do mês de agosto. Hoje, dia 5. Até às 15 horas aí, como de costume, nosso apoio cultural é com Jonas Casa Academia. Aproveita você e já vai participando da programação, manda teu WhatsApp, manda teu recado, manda tua música, mas é aí qual a música que não pode faltar na programação de hoje, aqui pelo 549-9199-4443. Temperatura marcando 22 graus e eu desejo uma ótima tarde de quarta-feira pra você. Agora vamos de música e já já eu tô de volta.

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1: Essa moda é linda demais, viu, gente?
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0: Legal, legal. 14 horas e 20 minutinhos. Temperatura segue aí marcando 22 graus. E você segue aqui comigo aqui pela sua rádio Vila Maria FM. Seguimos aí até as 3 horas com o apoio cultural de Jonas Casa Academia, que fica aqui com a gente na programação até as 3 horas da tarde. Então fica ligadinho aqui, sintonizando com a gente na 87.9 e aproveita para participar aqui conosco pelo WhatsApp 549-9199-4443.
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3: 14 horas e 21 minutos.
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8: 2 minutos. 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
10: Fala, galera. Lineu Silva chegando aqui no 2 minutos pra gente dar uma olhada no que tá pegando, no que tá movimentando o Brasil e o mundo. E já vamos direto pras manchetes, pra você ficar por dentro dos principais destaques do nosso informativo. Olha só, o número de beneficiários de planos de saúde no país subiu mais de 11% de 2019 até 2025. Um dado importante para a gente acompanhar a saúde suplementar por aqui. E tem também notícia boa para a Bayer, que voltou a ter lucro no segundo trimestre, com uma queda bem significativa nos custos judiciais. Agora, vamos aprofundar um pouco mais esses assuntos, começando pela área da saúde. Um levantamento recente mostra que o número de pessoas com planos de saúde no Brasil teve um aumento considerável. Entre 2019 e 2025, a alta foi de 11,8%, indicando uma busca maior por esse tipo de serviço pela população. É um crescimento que reflete várias questões, desde a percepção de necessidade até as condições do mercado. E na economia, a Bayer anunciou resultados positivos. A empresa voltou a registrar lucro líquido no segundo trimestre deste ano. Essa reviravolta se deve principalmente à diminuição das despesas com processos judiciais, o que aliviou bastante o caixa da companhia. A Bayer também afirmou que está avançando em suas estratégias para o futuro. E a gente segue por aqui, com muita informação, com a notícia que realmente importa para você. Não saia daí, porque a gente faz uma rapidinha e já volta com a última parte do programa, com mais notícias e análises no 2 Minutos. Fica ligado!
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4: 14 horas e 39 minutos.
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0: Legal, legal. 15 minutinhos aí faltando para as 3 horas da tarde. E você segue comigo aqui no Dose Diária, aqui pela sua rádio Vila Maria FM. Eu quero aproveitar aí para agradecer de coração pelo carinho da sua audiência e o carinho da sua companhia. É muito bom ter você aqui comigo, seja você que está aí sintonizando o seu radinho aqui no 87.9. E claro, também o pessoal aí que está sempre nos acompanhando pelo nosso site vilamariafm.com.br. 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E a temperatura segue marcando 22 graus e fica por aqui que tem muito mais.
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1: 15 horas e 1 minuto.
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4: E a gente segue com as notícias que movimentam o campo, trazendo sempre o que há de mais relevante para você, produtor e entusiasta do agronegócio. Por aqui, o foco é na informação que realmente importa.
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4: E olha só essa, que chegou fresquinha na nossa redação. A China tem acelerado a sua demanda por soja. E isso, claro, impacta o mercado.
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4: O governo chinês, através das suas empresas estatais agrícolas, fez uma aquisição significativa. Estamos falando de aproximadamente 1 milhão de toneladas de soja, diretamente dos Estados Unidos. Um volume expressivo, sem dúvida. Essa movimentação, embora mostre um aumento na procura, acaba mudando pouco a dinâmica geral do mercado. É um dado importante que a gente acompanha de perto para entender os reflexos e as tendências. Continuamos ligados nesses desdobramentos, sempre te atualizando com o que há de novo no setor.
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4: Daqui a pouquinho, a gente volta com mais informações, pode ter certeza.
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Legal, legal. 15 horas e 8 minutinhos. Estamos aí na nossa segunda hora de programa. 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
2: 15 horas e 21 minutos.
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0: Legal, legal. 32 minutinhos aí, faltando pras 4 horas da tarde. 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
6: 15:37.
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E voltamos, agora são exatamente 16 horas em ponto. Estamos dando início à nossa última hora, mas sigo contigo aqui até as 17 horas nesta tarde agradável de quarta-feira, dia 5 de agosto de 2026. Agradeço mais uma vez aí pelo carinho da sua sintonia, o carinho da sua audiência. É muito bom ter você aqui comigo. Seguimos aí com uma dose diária, com muita música boa pra te fazer companhia. E não se esqueça que você pode participar, mandar teu recado, me contar aí como tá sendo a sua tarde de quarta-feira aqui pelo 549-9199-4444. Toninho, carinho da sua audiência, é muito bom ter você aqui comigo. Seguimos aí com uma dose diária, com muita música boa pra te fazer companhia. E não se esqueça que você pode participar, mandar teu recado, me contar aí como tá sendo a sua tarde.

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1: 16:01.
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3: Você sabia que ao deixar de passar o fio dental diariamente nos seus dentes, você está deixando 33% da área dental desprotegida contra as cáries dentárias? Isso se deve porque o fio dental tem o objetivo de limpar a placa bacteriana que se forma por restos alimentares entre os dentes, aonde sua escova não alcança. A escova dental, uma importante aliada à saúde bucal, deve ser usada 3 vezes ao dia, principalmente antes de dormir. Ela deve ser de cerdas macias para que, além de higienizar o dente, ela consiga massagear levemente a gengiva para evitar inflamações gengivais. E na presença de sangramento gengival, nunca parar com a escovação, e sim aumentar o massageamento dessa gengiva inflamada até eliminar o sangramento. Quanto aos cremes dentais, além de favorecerem a escovação, eles evitam a cárie dentária quando possuem flúor na composição. E ainda temos os específicos para a inflamação gengival, que devem ser indicados por um profissional. Deve-se evitar os cremes dentais clareadores, pois esses, diferentes dos géis específicos para clareamento, desgastam o esmalte dental e geram sensibilidade. Deve-se evitar também o palito dental, pois esse desgasta o esmalte do dente e provoca retração gengival. Quanto aos enxaguantes bucais, sempre buscar orientação de um profissional, pois esse saberá indicar o melhor para cada caso.
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2: 16 horas e 20 minutos.
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4: 16:37.
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0: Legal, legal. 15 minutinhos aí faltando para 5 horas da tarde. Estamos chegando no final do programa de hoje. Na sequência, você confere por aqui o show de bandas com o amigo Carlos Zordan. Muito obrigado pelo carinho da sua audiência. Eu volto amanhã a partir das 14 horas com mais um Dose Diária para você. Um grande abraço, se cuidem e até amanhã.
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1: 16 horas e 59 minutos.
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9: Tá aí, legal demais, muito boa tarde pra você, amigo ouvinte. Como é que vocês estão aí? Todo mundo bem? Energia boa demais esta quarta-feira. 5 de agosto com 21 graus, 5 horas, 5 minutinhos. Tô chegando, vou te fazer companhia até as 7. Só as melhores do bailão. O show de bandas da 87.9. 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E você que tá aí com a gente, pega e participa conosco, 991994443. Temos aí o telefone para você ligar, 3359-1753. 5 e 6, boa quarta-feira!

0: Aí, sucesso, banda Brilhos.
1: Eu falei que a gente voltava. Nós somos a banda Brilhos. O brilho que nunca se apagará.
0: Os anjos devem voar. Teve também terceira dimensão pra gente começar o show de bandas desta quarta-feira. 5:12, vamos seguindo com banda Canecos.

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3: 17 horas e 19 minutos.
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15: 2 minutos. 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
18: Fala, galera da rádio. Lineu Silva chegando com as principais notícias do seu dia, aqui no 2 Minutos. Vamos direto para as manchetes que movimentam o cenário. Na política, tem a confirmação de empréstimo de lobista para um assessor de Lula, mas o valor ainda é mistério.
19: Uma notícia que chegou por aqui e merece sua atenção é a proposta da deputada federal Bia Kicis, do PL do Distrito Federal.
18: No campo político, a informação que chega é que um assessor ligado ao presidente Lula realmente confirmou ter recebido um empréstimo de um lobista. A notícia levantou questionamentos, claro, e a expectativa é por mais transparência sobre essa transação. O que se sabe, por enquanto, é a confirmação do empréstimo, mas o valor exato, esse ainda não foi revelado. É um ponto que segue em aberto e promete render discussões.
19: Ela apresentou um projeto de decreto legislativo que busca suspender a mistura de 32% de etanol na gasolina. É um debate importante, que mexe com vários setores, né? A proposta da Bia Kicis, que inclusive é um nome cogitado para a vice-presidência do Flávio Bolsonaro, coloca em pauta essa porcentagem que atualmente compõe o combustível que a gente usa. A discussão é sobre o impacto dessa mistura, tanto para o consumidor quanto para a produção de etanol e, claro, para o agronegócio como um todo. É um assunto que rende muita conversa e a gente vai continuar acompanhando de perto os desdobramentos lá na Câmara.
18: E assim, a gente chega ao fim de mais uma edição do 2 Minutos. Eu sou o Lineu Silva, agradeço a sua companhia e a sua sintonia. A informação não para e a gente segue por aqui, ligado em tudo. Um grande abraço e até a próxima.
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0: Muito bem, então você ouviu o Sétimo Sentido, Vestido Preto, 5h33. Deixa eu trazer por aqui os nossos apoiadores. 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

17h40. 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
16: Bem, estamos de volta, 17 horas e 48 minutinhos nesta quarta-feira, 5 de agosto, com 20 graus de temperatura. Obrigado pela tua sintonia no nosso programa, um prazer ter aí você como nosso ouvinte. Vamos lá, de Grupo Carisma.

0: Aí, sucesso! Portal da Serra, 7 dias da semana. Teve também Sangue Latino e teve a primeira do bloco e com o grupo Carisma. Recordamos o amor antigo. 17h59, temos o apoio cultural até às 7. 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Legal você que está chegando por aqui, sintonizando com a gente, aquele abraço, finalzinho de tarde, a gente traz as melhores do bailão e a energia gostosa demais da 87.9. Obrigado pelo carinho, pela audiência. 19 graus em Vila Maria. Vamos trazer um intervalo, mas na sequência a gente volta, então fica ligadinho no show de bandas.
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2: 18 horas em ponto.
3: A oração do Ângelus. Em nome do Pai, do Filho e do Espírito Santo. Amém. O anjo do Senhor anunciou a Maria, e ela concebeu pelo Espírito Santo. Ave Maria, cheia de graça, o Senhor é convosco. Bendita sois vós entre as mulheres, e bendito é o fruto do vosso ventre, Jesus. Santa Maria, Mãe de Deus, rogai por nós, pecadores, agora e na hora de nossa morte. Amém. Eis a escrava do Senhor. Faça-se em mim segundo a vossa palavra. Ave Maria, cheia de graça, o Senhor é convosco. Bendita sois vós entre as mulheres, e bendito é o fruto do vosso ventre, Jesus. Santa Maria, Mãe de Deus, rogai por nós, pecadores, agora e na hora de nossa morte. E bendito é o fruto do vosso ventre, Jesus. Santa Maria, Mãe de Deus, rogai por nós, pecadores.

0: Santa Maria, Mãe de Deus, rogai por nós, pecadores, agora e na hora de nossa morte. Amém. Rogai por nós, Santa Mãe de Deus, para que sejamos dignos das promessas de Cristo. Ave Maria, cheia de graça, o Senhor é convosco. Bendita sois vós entre as mulheres, e bendito é o fruto do vosso ventre, Jesus. Santa Maria, Mãe de Deus, rogai por nós, pecadores, agora e na hora de nossa morte. Amém. Pai nosso que estais no céu, santificado seja o vosso nome. Venha a nós o vosso reino. Seja feita a vossa vontade, assim na terra como no céu. O pão nosso de cada dia nos dai hoje. Perdoai as nossas ofensas, assim como nós perdoamos a quem nos tem ofendido. E não nos deixeis cair em tentação, mas livrai-nos do mal.
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3: E a gente chega ao final de mais uma parte do nosso Agronejo, sempre trazendo o que há de mais relevante para você, produtor rural, e para quem vive e respira o campo.
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3: Fique sempre ligado nas informações que impactam o seu dia a dia, porque aqui a gente te deixa por dentro de tudo.
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3: Olha só a previsão, que é sempre bom ficar de olho. O Instituto Nacional de Meteorologia aponta para a continuidade das instabilidades sobre o sul do Brasil. Por lá, as chuvas persistem, exigindo atenção redobrada. Enquanto isso, para o interior do país, a expectativa é de predomínio do ar seco, uma condição que requer planejamento e cuidados específicos para as lavouras e o rebanho. É o Agronejo te ajudando a se preparar para o que vem pela frente.
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3: Agradeço demais a sua companhia em mais essa jornada informativa. Mantenha-se conectado com a gente, porque o Agronejo volta em breve com mais notícias e análises diretas do universo agro. Um forte abraço e até a próxima.
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1: Legal a música aí do San Marino, Missão Cumprida. 18 e 16. Vamos lá atender os ouvintes que participam com a gente. Olha aí, a Rita oferece música pra Jana e também pra Maria, a morena misteriosa com Céu e Cantos.

0: Tchau, amor. Tô indo. Quer que eu traga alguma coisa?
1: Ah, eu quero sim. Você compra um pacote de fraldas pro bebê?
0: Fralda? É. Que marca?
1: Tanto faz.
0: E se não tivesse daí?
1: Ah, bom. Traz qualquer uma.
0: Qualquer uma. Tá bom.
1: Acordou, é. Vem com a mamãe, vem.
0: Amor, acho que essa qualquer uma tá vazando.
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4: 18 horas e 19 minutos.
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5: O amor também é prevenção. Quando falamos em cuidar dos nossos animais, muitas pessoas pensam apenas em medicamentos. Mas a prevenção vai muito além disso. Significa manter as vacinas em dia, controlar pulgas e carrapatos, oferecer um alimento adequado, água limpa e consultas de rotina, além de muito amor e carinho. Pequenos cuidados diários evitam grandes problemas no futuro. Quem ama, cuida. E cuida antes que a doença apareça.
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18: E ó, agora lá em casa é assim. A Frida diz:
19: Fred, tu não vai botar no fundo da grota hoje?

Tá aí, sucesso, banda Vox 3, se não toca do fundo da grota. 19 graus, é o show de bandas, trazendo só música de bailão pra você. 18h32, vem aí Doce Pecado. Obrigado a você pela companhia, pela audiência. Participa conosco. 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
1: 18:39.
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9: Muito bem, estamos de volta, 18h44 desta quarta-feira. 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Nosso amigo Matheus Zanin tá ligadinho com a gente. Que maravilha, hein? Obrigado pela companhia. É, Matheus, hoje tem o Grêmio, né? Você disse 2-1, eu digo 3-1. Vamos ver. Amanhã a gente vai conversar de novo. Então, pro Matheus, chega Cleiton Borges, uma só lajota.

Sucesso Cleiton Borges no show de bandas. 18h48. Pra você que pediu pra mim trazer uma sertaneja, eu vou trazer Duduca e Dalvan. Meus pedaços. Esse sucesso é lindo demais. Vamos recordar.

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1: Ei, JM, chega pra cá com as patricinhas do baile.

0: 18h52.
1: Umas patricinhas rebolam,
0: rebolam. Eu vou ficando por aqui nesta quarta-feira. Na sequência tem a Voz do Brasil. Mas te convido, amanhã eu tô de volta às 6 da madrugada. Como acordar o galo cedinho, ó. Ei, coisa boa. Grande abraço, uma ótima noite de quarta. Até amanhã, tchau, tchau.

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0: em Brasília.
1: Está no ar a Voz do Brasil. As notícias do governo federal que movimentaram o país no dia de hoje.
2: Olá, boa noite.
0: Boa noite para você que nos acompanha em todo o país.
2: Quarta-feira, 5 de agosto de 2026.
0: Vamos ao destaque do dia.
2: Lei consolida regras para o transporte rodoviário de cargas no país.
0: E estabelece o pagamento do piso mínimo do frete a motoristas. Gabriela Noronha.
3: A lei estabelece prazo de até 30 dias úteis para o pagamento do frete. Também estão previstas punições mais duras para empresas que contratarem fretes abaixo do piso mínimo.
2: Educação.
0: Desempenho de mais de 30 milhões de estudantes brasileiros passa por avaliação.
2: Divulgados os dados do Índice de Desenvolvimento da Educação Básica. Jéssica Gonçalves.
4: O IDEB permite acompanhar o desenvolvimento da educação básica brasileira. Os dados indicam a evolução da aprendizagem e a estrutura da rede de ensino.
0: E professores podem participar do Banco de Avaliadores do Programa Nacional do Livro e do Material Didático.
2: Eles vão ajudar a escolher as obras que irão para as salas de aula da Rede Pública de Ensino. Luciana Colares de Holanda.
5: Hoje são cerca de 20 mil profissionais cadastrados e os avaliadores são capacitados para atuar na avaliação das obras.
0: Hoje, na apresentação da Voz do Brasil, Mariana Jungmann e Luciano Seixas.
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0: Agora é lei. Estão em vigor novas regras para o frete dos caminhoneiros.
2: A lei trata do pagamento mínimo pelo transporte e medidas de fiscalização e punição em caso de não cumprimento.
3: A nova lei consolida regras para o transporte rodoviário de cargas no país e estabelece o pagamento do piso mínimo do frete a motoristas, com metodologia de cálculo pela Agência Nacional de Transportes Terrestres, a ANTT. Guilherme Boulos, ministro da Secretaria-Geral da Presidência, falou sobre a medida.
6: O piso do frete é o valor mínimo que um caminhoneiro, sobretudo um caminhoneiro autônomo,
3: de cálculo pela Agência Nacional de Transportes Terrestres, a ANTT. Guilherme Boulos, ministro da Secretaria-Geral da Presidência, falou sobre a medida.
6: O piso do

0: Também estão previstas punições mais duras para empresas que contratarem fretes abaixo do piso mínimo, com multas que podem chegar a R$ 1 milhão. E para que seja cumprido o piso, o texto determina a obrigatoriedade da apresentação do Código Identificador da Operação de Transporte, CIOT, antes do caminhão iniciar a viagem, o que também impacta na fiscalização, como explica o ministro dos Transportes, George Santoro.
1: O CIOT também é um mecanismo de combate ao comércio ilegal de mercadorias, ao comércio feito sem nota fiscal. Ele vincula todo o transporte de mercadorias aos documentos eletrônicos fiscais.
0: Originalmente publicado como medida provisória, o texto passou por uma série de mudanças no Congresso Nacional, sendo aprovado no Senado em julho deste ano. Com a sanção, o texto vira uma regra permanente. Reportagem Gabriela Noronha.
2: O desempenho de mais de 30 milhões de estudantes brasileiros passou por uma nova avaliação de aprendizagem.
3: Foram divulgados hoje os dados mais recentes do IDEB, o Índice de Desenvolvimento da Educação Básica, e também as médias em português e matemática do SAEB, o Sistema de Avaliação da Educação Básica.
2: Os índices consideram os anos iniciais e finais do ensino fundamental e também do ensino médio na rede pública e privada.
3: O resultado foi anunciado pelo Ministério da Educação. Confira os detalhes na reportagem de Jéssica Gonçalves.
4: Para calcular o IDEB, que é o Índice de Desenvolvimento da Educação Básica, o MEC utiliza as taxas de aprovação coletadas pelo censo escolar, junto com o desempenho dos estudantes em língua portuguesa e matemática no SAEB, o Sistema de Avaliação da Educação Básica. O IDEB permite acompanhar o desenvolvimento da educação básica brasileira. O cálculo é feito por meio de uma escala que vai de 0 a 10. O índice dos anos iniciais do ensino fundamental passou de 6 em 2023 para 6,3 em 2025. Na rede pública, a pontuação foi de 5,7 para 6,1 em 2 anos. Para os anos finais do ensino fundamental, o IDEB nacional subiu de 5 para 5,3. Na rede pública, o indicador alcançou pontuação 5 contra 4,7 em 2023. No ensino médio, o IDEB passou de 4,3 para 4,5. Os dados indicam a evolução da aprendizagem e a estrutura da rede de ensino, que atende mais de 30 milhões de estudantes em todo o território nacional. Para o ministro da Educação, Leonardo Barchini, os resultados apontam qual deve ser a prioridade daqui para frente.
5: Toda a estratégia do Ministério da Educação, que é demanda do Plano Nacional de Educação aprovado em abril deste ano, é que a gente tenha um foco especial na aprendizagem.
4: Já o SAEB, o Sistema de Avaliação da Educação Básica, é aplicado a cada 2 anos para medir o desempenho de estudantes da educação básica por meio de testes e questionários. Em uma escala que vai de 0 a 500, no 5º ano do ensino fundamental, a nota em português passou de 207 para 215 pontos. Em matemática, de 218 para 227. Já no 3º ano do ensino médio, em português, o resultado foi de 269 para 272. Em matemática, de 263 para 268. Em 2025, foram avaliados quase 6 milhões de alunos em mais de 70 mil escolas. Reportagem Jéssica Gonçalves.
2: Estudantes que participam do processo seletivo do ProUni, o Programa Universidade para Todos, podem conferir o resultado da segunda chamada.
3: O prazo para os pré-selecionados comprovarem as informações da inscrição começou hoje e vai até sexta-feira da próxima semana, dia 14.
2: A documentação exigida para essa comprovação deve ser apresentada diretamente na instituição de ensino superior para a qual o estudante foi pré-selecionado.
3: O resultado pode ser acessado pelo portal Acesso Único ao Ensino Superior, em acessounico.mec.
2: O Ministério da Educação chama professores e especialistas de todas as regiões do Brasil para participar do Banco de Avaliadores do Programa Nacional do Livro e do Material Didático.
3: O programa é responsável pela distribuição de livros para estudantes e professores da rede pública de ensino. As obras são renovadas a cada 4 anos.
2: Confira na reportagem de Luciana Colares de Holanda.
6: Professores e especialistas de todo o país podem participar da escolha dos livros que vão para as salas de aula da rede pública de ensino. Estão abertas as inscrições para o Banco de Avaliadores do Programa Nacional do Livro e do Material Didático, o PNLD. Os selecionados vão avaliar as obras inscritas nos editais do PNLD.

0: PNLD Atos Finais, voltado às obras didáticas, e do PNLD Literário Equidade, destinado às obras literárias. Nessa etapa da seleção, terão prioridade professores de língua portuguesa, matemática, história, geografia, ciências, arte, educação física e língua estrangeira, pedagogos e profissionais formados em letras, com foco em literatura e formação de leitores, também terão preferência. De acordo com Anita Stefani, diretora de apoio à gestão educacional da Secretaria de Educação Básica do MEC, hoje são cerca de 20 mil profissionais cadastrados. O banco é atualizado constantemente e os avaliadores são capacitados para atuar na avaliação das obras.
1: Essa capacitação busca garantir que todos os participantes utilizem os mesmos referenciais durante a análise e utilizem, né, de uma forma correta as fichas de avaliação, contribuindo para a qualidade técnica.
0: A participação no banco de avaliadores do PNLD é voluntária e gratuita. E a diretora de apoio à gestão educacional, Anita Stefani, explica que os profissionais selecionados no processo de avaliação pedagógica têm acesso a diferentes oportunidades de aprimoramento e reconhecimento.
1: Ao avaliarem as obras, eles estão também se formando como analistas de materiais didáticos e críticos em conteúdos, seja para a elaboração de materiais para os seus estudantes, quanto para a aplicação dessas obras didáticas na sala de aula.
0: Para se inscrever, basta acessar a página da plataforma de avaliação pedagógica do PNLD no endereço pnld-avaliação.mec.gov.br e preencher as informações de perfil profissional. É preciso ter diploma de licenciatura plena ou de magistério reconhecido pelo Ministério da Educação e concluir um curso obrigatório disponível na própria plataforma. Reportagem Luciana Colares de Holanda.
2: E atenção para os prazos do Exame Nacional de Desempenho de Estudantes, o ENAD 2026.
3: Os inscritos para os cursos de bacharelado e tecnologia que tiveram o pedido de atendimento especializado negado podem recorrer da decisão até sexta-feira, dia 7 de agosto.
2: O recurso deve ser enviado pelo sistema ENAD, com a documentação que comprove a necessidade de atendimento conforme as regras do edital. O resultado da análise será divulgado em 14 de agosto.
3: Um atendimento especializado é destinado aos participantes que necessitam de recursos específicos para realizar o exame.
2: As provas do ENAD 2026 para os cursos de bacharelado e tecnologia serão aplicadas no dia 29 de novembro.
3: O Serviço Geológico do Brasil faz o monitoramento das bacias hidrográficas brasileiras. Isso quer dizer que ele monitora a subida e descida dos principais rios do país.
2: O trabalho ajuda na agricultura, previne situações trágicas relacionadas a enchentes e orienta prefeituras em situações de seca, por exemplo.
3: Este ano, o Serviço Geológico do Brasil também faz parte do grupo de órgãos federais que está atuando no painel do El Niño e vem acompanhando e divulgando boletins sobre os impactos do fenômeno climático.
2: Sobre tudo isso, nós conversamos mais cedo com a chefe do Departamento de Hidrologia do SGB, Andréa Germano. Acompanhe. Doutora Andréa, bem-vinda à Voz do Brasil. É um prazer ter a senhora conosco aqui. Vamos falar então de El Niño, né? O Serviço Geológico do Brasil divulgou algumas previsões para as principais bacias hidrográficas do país para os próximos 3 meses. E aí eu queria começar então falando por região, começando aí pela região norte e, né, Amazônia. Os principais rios, pelo que eu já dei uma olhadinha, ainda estão nos níveis normais, mas já em situação de vazante. O que a gente pode esperar para os próximos 3 meses?
4: Muito obrigada pelo espaço. O Serviço Geológico do Brasil agradece. O Serviço Geológico do Brasil é uma empresa ligada ao Ministério de Minas e Energia. E realmente a gente faz esse acompanhamento dos rios e monitoramento dos rios há 57 anos. Cobertura de toda a rede hidrometeorológica nacional e monitoramento de níveis de rios e volume de chuvas. A região norte hoje está nesse período, como você falou, já de vazante, né? Na sua normalidade, em todos os rios, na sua normalidade. E assim, o que preocupa é esse atraso do início das chuvas. Isso pode prejudicar aí a vazante, no caso, não ser mais crítica, né? Então, assim, esse atraso, o período de chuvas, realmente é hoje a nossa preocupação. Mas, por enquanto, na sua normalidade. A gente faz simulações, né, para caso não chova, caso chova. Então, a gente vai tendo esse acompanhamento diariamente num cenário de 3 meses para poder também ter providências, defesa civil, tomar providências logísticas para as ações do norte.
2: Quer dizer assim, se a gente já está com os rios em vazante e as chuvas atrasaram, a gente pode ter uma baixa mais acentuada, é isso?
4: Exatamente, essa é a grande preocupação.
3: E no Nordeste há um alerta sobre os níveis dos reservatórios, né?
4: É, exatamente. O SGB, ele acompanha junto com a Agência Nacional de Águas os reservatórios, né, através do sistema de acompanhamento dos reservatórios do Nordeste, também dos 9 estados do Nordeste, também em Minas Gerais. Mas a situação hoje, 5 de agosto, é de normalidade também, 50%, 51% da sua capacidade, né? Então a gente está mantendo esse percentual desde abril. Então ainda não é uma preocupação a região Nordeste.
2: Muito bem, então vamos falar agora de Sul, onde o El Niño talvez seja a região onde talvez a gente já esteja sentindo essa questão do El Niño de maneira mais intensa, né, mais acentuada. Já há problemas de cheias e transbordamentos. Como é que deve ser o próximo trimestre por lá, onde o alerta é maior?
4: E como você falou, né, a previsão de chuvas acima da média do El Niño pode levar muitos os rios, já materializado agora no mês de julho. Tivemos muitas inundações. Para você ter uma ideia, mês de julho no sul, na região do Rio Grande do Sul, em média chover 130 milímetros, a gente teve localidades com 430 milímetros, provocando então grandes impactos aí de inundação. E a preocupação geralmente é essa, de o solo já está muito úmido e ainda esse aumento das chuvas na região sul poder causar mais impactos de inundações na região sul.
3: Agora, no Cerrado e Pantanal, André, onde já costumamos ter seca nesse período, o que esperar para as bacias desses biomas?
4: Então, no Cerrado, na região sudeste, em termos de chuva, os modelos meteorológicos, que é nosso serviço geológico, a gente não trabalha com meteorologia, né? A gente usa a meteorologia para poder explicar a hidrologia. Mas os modelos de meteorologia estão muito discrepantes, vamos dizer assim. O que a gente entende agora nesse momento, não dá para falar do cenário de chuva, mas nesse momento que realmente as temperaturas já estão muito elevadas, aí sim a preocupação é mais para a questão de incêndios florestais. Então, monitoramento de rios, ainda estamos na normalidade para
2: tudo indicando ainda que Cerrado e Pantanal, em termos de águas, devem ficar ainda dentro da normalidade.
4: Estamos já desde 2020, assim, com uma tendência de depreciação da capacidade dos rios na região do Pantanal, principalmente. Então, assim, na normalidade, já não digo que já, a gente já não vem vivendo muito tempo isso. Então, mas não vai ser mais crítico ou menos crítico este ano especificamente.
2: Quando a gente fala então de mudanças climáticas, é disso que a gente fala, né? A gente vai observando uma mudança no comportamento natural, no comportamento da natureza ao longo do tempo, né? Não é só no trimestre, não é só no ano. Perfeito. Como a senhora disse, já vem desde 2020.
4: Perfeito,
2: né?
4: A gente não tem mais um Pantanal, uma região alagada há muitos anos. Então, isso realmente é um mudanças climáticas, não só o efeito de El Niño também, né? Então, isso é uma mudança climática que a gente vem evidenciando, principalmente nessa região.
3: Agora, doutora Andréia, como é que funciona esse monitoramento do Serviço Geológico do Brasil? Conta para o nosso ouvinte um pouco mais sobre como é esse trabalho.
4: O Serviço Geológico é o grande parceiro no campo e no escritório para fazer esse monitoramento, né? Além desse trabalho contínuo de monitoramento, de saber essas séries hidrológicas de longo período que nós monitoramos, né? A gente tem um serviço desde a década de 80, daí de realizar previsões hidrológicas, não só o momento atual, mas essas previsões hidrológicas, né, futuras. Começamos aí com bacias como o Pantanal, o Amazonas e o Rio Doce, que são bacias mais lentas, mas depois dos desastres, como a gente chama aí nos anos de 2011, 2012, 2013, a gente começou a fazer fazer sistemas de previsão hidrológica em bacias mais rápidas e também com o advento também de todo um monitoramento automático muito mais especializado, né? Então, assim, o que a gente faz? Além desse monitoramento do campo, a gente no escritório recebe essas informações automáticas que vêm por satélites, né? Então, de hora em hora a gente está recebendo o nível dos rios, a quantidade de chuva, e rodamos modelos matemáticos, hidráulicos, hidrológicos, para fazer essas previsões. Aí você vai me dizer, então a gente consegue saber com muita antecedência se vai inundar? Depende da região hidrográfica, depende da resposta da bacia hidrográfica. Então, sim, há localidades que a gente consegue fazer essa previsão com 75 dias de antecedência, mas outras localidades, em bacias mais de alta declividade, com uma menor área de drenagem, com até 4 horas de antecedência. Mas o que permite, no caso de inundações, retirar as famílias, permite a gente salva vidas com esse monitoramento e com esse sistema de previsão hidrológica.
3: Muito bem, nós conversamos com Andréa Germano, chefe do Departamento de Hidrologia do Serviço Geológico do Brasil. Muito obrigado por sua entrevista aqui à Voz do Brasil.
4: Muito obrigada a vocês. Até logo. Tchau, tchau.
2: A segurança no abastecimento de água passa também pela recuperação do meio ambiente.
3: Está aberta uma chamada pública para apoiar projetos de restauração ecológica e soluções voltadas à proteção de mananciais que abastecem grandes centros urbanos.
2: A chamada foi feita pelo Banco Nacional de Desenvolvimento Econômico e Social e deverá prever investimentos de 15 milhões e 20 milhões de reais com prazo de execução de até 48 meses.
3: As ações devem ter foco em restauração ecológica e em soluções baseadas na natureza, para combater a escassez de água nas regiões metropolitanas, como explica o superintendente da área de meio ambiente do BNDES, Nabil Kadri.
5: As propostas enviadas devem incluir ações de restauração ecológico-produtiva utilizando vegetação nativa, em áreas estratégicas para a proteção dos recursos hídricos, incluindo nascentes, margens de rios e outras áreas relevantes para a conservação dos mananciais.
2: Os projetos deverão contemplar regiões do Distrito Federal e entorno, São Paulo, Rio de Janeiro, Ceará, Mato Grosso, Rondônia e Acre.
3: Mariana Dias Vilas Boas, pesquisadora do Serviço Geológico do Brasil, fala sobre a importância da recuperação e preservação de mananciais que abastecem grandes cidades.
6: Com a ampliação da vegetação, a gente vai ter uma maior taxa de infiltração, esses aquíferos vão ter mais água, vai chegar mais água também nos rios através desses afloramentos das nascentes. Então, os projetos de recuperação, eles são projetos importantíssimos e têm uma relação direta com a segurança hídrica nas grandes cidades. E reduz as consequências de inundação, eu aumento a recarga dos aquíferos.
2: A chamada pública está aberta até o dia 9 de setembro e pode ser consultada no site do BNDES.
3: O Brasil assumiu a presidência pro tempore da Aliança para a Segurança, a Justiça e o Desenvolvimento.
2: A entidade reúne países da América Latina e Caribe.
3: Na reunião de cúpula em Brasília, o Banco Interamericano de Desenvolvimento anunciou $4 bilhões para as ações integradas de combate ao crime organizado na região.
7: A América Latina concentra 8% da população mundial e é responsável por 1/3 dos homicídios ocorridos no mundo, de acordo com dados da Polícia Internacional. Esses números levaram à criação da Aliança para a Segurança, a Justiça e o Desenvolvimento, composta por 23 países e 14 instituições, como a Interpol. Um encontro em Brasília discute estratégias de prevenção e combate ao crime organizado na América Latina e Caribe. No primeiro ano de atuação da Aliança no combate ao crime organizado, foram destinados $1,4 bilhões, o que corresponde a 60% dos recursos previstos para os 3 primeiros anos da iniciativa. A alta demanda dos países membros levou levou o Banco Interamericano a reavaliar os recursos destinados ao programa, elevando o montante para 4 bilhões de dólares. O ministro da Justiça do Brasil, Wellington Lima Silva, fala sobre a importância da aliança.
8: Nós estamos absolutamente convencidos da necessidade de intensificar essa interlocução com organismos multilaterais, em estabelecer tantas quantas sejam as tratativas, as interlocuções necessárias para aperfeiçoar e aprimorar essa estratégia.
7: Um protocolo também foi assinado para o repasse de 5 bilhões de reais ao Brasil, que assumiu a presidência pro tempore da aliança pelos próximos 12 meses. Reportagem Cleide Lopes.
2: O Comitê de Política Monetária, o Copom, reduziu a taxa Selic, que é a taxa básica de juros da economia, de 14,25% para 14% ao ano.
3: Em comunicado divulgado hoje, o Copom afirmou que o cenário internacional ainda exige cautela por causa das incertezas sobre os conflitos no Oriente Médio.
2: A taxa Selic influencia outras taxas de juros no país, como as taxas de empréstimos, financiamentos e aplicações financeiras.
3: E essas foram as notícias do Governo Federal.
2: Uma realização da Secretaria de Comunicação Social da Presidência da República.
3: Com produção da empresa Brasil de Comunicação.
2: Fique agora com o Minuto do TCU. Em seguida, as notícias do Poder Judiciário e do Congresso Nacional. Boa noite.
3: Boa noite e até amanhã.
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10: 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Você vai ouvir agora notícias do Poder Judiciário.
12: Supremo Tribunal Federal começa a julgar se proibição a jogos de azar é compatível com a Constituição de 1988.
13: Presidente Lula sanciona projeto de lei que regulamenta relevância para admissão do recurso especial no STJ.
12: Acordo firmado entre Tribunal Superior Eleitoral e Advocacia Geral da União prevê boas práticas sobre o uso da inteligência artificial nas eleições deste ano.
13: Boa noite, eu sou Marcela Luiza.
12: E eu sou Walter Lima.
13: O plenário do Supremo Tribunal Federal começou a analisar na sessão de hoje se a proibição a jogos de azar é compatível com a Constituição. Após as sustentações orais, o relator do caso, o ministro Luiz Fux, começou a votar.
12: Desde 1941, a Lei de Contravenções Penais proíbe a organização e exploração de jogos de azar, punindo os infratores com prisão simples, multa e outras penalidades previstas em lei. Isso inclui o jogo do bicho e as máquinas caça-níqueis.
13: Os ministros analisam se essa proibição, criada há mais de 80 anos, ainda é compatível com a Constituição Federal de 1988, ou se ela ficou ultrapassada.
12: Na prática, o Supremo vai decidir se a exploração de jogos de azar deve continuar proibida e punida pela legislação penal brasileira ou se essa proibição é incompatível com a Constituição.
13: A decisão, porém, não tratará da regulamentação de cassinos ou da exploração comercial dos jogos, temas que devem ser abordados em outras ações que tramitam na Corte.
12: O julgamento vai continuar na sessão plenária de amanhã.
13: O presidente da República, Luiz Inácio Lula da Silva, sancionou o projeto de lei que regulamenta a relevância para a admissão do recurso especial no Superior Tribunal de Justiça.
12: O projeto foi convertido na Lei 15.484 de 2026. Fátima Uchoa.
14: Com a relevância, segundo o presidente do STJ, ministro Herman Benjamin, o tribunal poderá concentrar esforços nos recursos que tratam de temas com maior impacto para a sociedade.
15: Não é de uma lei para atender interesses do Superior Tribunal de Justiça, mas da celeridade, da qualidade e da efetividade da prestação jurisdicional.
14: A nova lei deve tornar a prestação jurisdicional mais eficiente e permitir que o STJ concentre a atuação em casos com maior impacto jurídico, econômico, político ou social, que sejam importantes para uniformizar a interpretação da legislação federal, sem limitar o acesso dos brasileiros à justiça.
13: Tribunal Superior Eleitoral e a Advocacia Geral da União assinam um acordo de boas práticas sobre uso da inteligência artificial nas eleições 2026.
12: O principal produto da parceria é o lançamento de um guia de boas práticas sobre o uso de IA no processo eleitoral. Fábio Ruas.
16: O documento vai servir como um manual de conduta com diretrizes técnicas detalhadas para partidos, candidatos, plataformas digitais, órgãos públicos e para a sociedade civil. O acordo ainda prevê a realização de cursos, seminários, workshops e eventos relacionados ao uso da inteligência artificial nas eleições, entre outras medidas.
13: Tribunal Superior do Trabalho mantém entendimento sobre desconto de dias parados em greves de longa duração.
12: Com a decisão, empresas vão poder descontar metade dos dias e trabalhadores vão ter de compensar a outra metade. Marla Lacerda.
17: A sessão de dissídios coletivos do TST autorizou duas empresas de Indaiatuba, no interior de São Paulo, a descontar metade dos 36 dias da greve realizada pelos empregados. Nessas situações, a Justiça do Trabalho admite, como regra adotada pela jurisprudência da Corte, a compensação da outra metade dos dias de paralisação. Esse entendimento, ele busca equilibrar o direito de greve com os efeitos da suspensão do contrato de trabalho durante o movimento. Para os ministros, o desconto integral dos dias parados pode gerar prejuízos econômicos excessivos aos trabalhadores.
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13: Uma boa noite.
12: E até amanhã.
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2: Eu sou Paula Groba.
3: E eu sou Humberto Pinheiro.
2: E estes são os destaques de hoje do Jornal do Senado, que começa agora.
3: Senado pode tornar hediondos e inafiançáveis crimes de pedofilia.
2: Pessoas com deficiência poderão ser consideradas idosas aos 50 anos.
3: Fim da aposentadoria compulsória como punição avança no CNJ e no Senado.
2: Boa noite.
3: Boa noite.
2: Crimes sexuais contra crianças e adolescentes podem passar a receber a punição mais rigorosa prevista na legislação brasileira.
3: O plenário do Senado pode votar o projeto que torna hediondos e inafiançáveis os crimes de pedofilia e outras violências sexuais contra crianças, adolescentes e pessoas vulneráveis. A reportagem é de Bruno Lourenço.
18: Projeto de lei aprovado na Comissão de Constituição e Justiça inclui no rol dos crimes hediondos condutas como a corrupção de menores, a satisfação de lascívia, caracterizada pela prática de atos libidinosos na presença de criança ou adolescente, a divulgação de cena de estupro de vulnerável e o compartilhamento de pornografia. A matéria também classifica como hediondos os crimes previstos no Estatuto da Criança e do Adolescente ligados ao tráfico internacional de crianças e à pornografia infantil, como defendeu a relatora, senadora Elisiane Gama, do Maranhão.
19: Nosso relatório é pela aprovação do projeto de lei com a redação corrupção de menores, satisfação de lascívia mediante presença de criança criança ou adolescente, favorecimento da prostituição ou de outra forma de exploração sexual de crianças e adolescentes ou de vulnerável, divulgação de cena de estupro ou de cena de estupro de vulnerável, de cena de sexo ou de pornografia.
18: O senador Everton, do PDT do Maranhão, apresentou proposta semelhante e pediu que as duas matérias sejam analisadas em conjunto pelo plenário.
20: Em que eu propus o aumento da pena dos crimes cometidos contra a dignidade sexual quando praticados na presença física ou virtual de crianças, adolescentes e também cônjuge, companheiro ou parente de vítima, consanguíneo ou afim, em linha reta ou colateral até o quarto grau.
18: A CCJ aprovou um pedido de urgência para votação no plenário.
14: E a Comissão de Relações Exteriores iniciou as discussões sobre as barreiras da União Europeia à carne brasileira.
3: O grupo de trabalho que trata do acordo do bloco europeu com o Mercosul ouviu integrantes do governo e do setor privado. Repórter Pedro Pincer.
21: A partir de 3 de setembro, passam a valer novas regras da União Europeia sobre o uso de antimicrobianos na produção animal. O bloco exige que o Brasil consiga comprovar que a carne exportada não foi produzida a partir de animais submetidos ao uso de antimicrobianos proibidos pelas autoridades europeias. De acordo com o presidente da comissão, senador Nelsinho Trade, do PSD de Mato Grosso do Sul, é preciso ouvir os setores que podem ser afetados pelas normas e buscar soluções em conjunto com o governo e a iniciativa privada.
22: Setores que, porventura, venham a se sentir prejudicados, nos acionam, que nós iremos promover debates dessa natureza.
21: O chefe da missão do Brasil junto à União Europeia, embaixador Pedro Miguel da Costa e Silva, afirmou que o país terá de comprovar, por meio de auditorias, que consegue separar os produtos destinados ao mercado europeu e garantir que eles atendam às exigências do bloco. Representantes do setor privado afirmaram que o Brasil já dispõe da tecnologia necessária para fazer esse controle.
14: Aguarda votação no plenário um projeto que reduz para 50 anos a idade em que uma pessoa com deficiência seja considerada idosa.
3: O impacto do envelhecimento é maior para esse grupo de pessoas consideradas vulneráveis. Segundo a Organização Mundial da Saúde, pessoas com deficiência apresentam maior risco de desenvolver doenças crônicas, pior estado de saúde e, em alguns casos, podem morrer até 20 anos antes da população sem deficiência. Repórter Patrícia Oliveira.
23: O projeto que considera idosa uma pessoa com deficiência já a partir dos 50 anos, estende para esses indivíduos os mesmos direitos e a proteção garantidos às pessoas da terceira idade. A condição de idoso deverá ser definida por avaliação individual, médica, psicológica e social. Como destacou o relator do projeto na Comissão de Assuntos Sociais, senador Flávio Arnes, do PSB do Paraná.
24: Conforme a deficiência, podemos observar reduções na expectativa de vida que variam até algumas décadas para baixo. Se compararmos com a média da população, estamos longe de um patamar de igualdade.
23: Para o senador Paulo Paim, do PT do Rio Grande do Sul, relator na Comissão de Direitos Humanos, a proposta viabiliza a aplicação de conceitos de envelhecimento ativo específicos para pessoas com deficiência.
25: Minimizando os possíveis impactos negativos do avanço da idade em um grupo social especialmente vulnerável.
23: O projeto que altera o Estatuto do Idoso já foi aprovado também na Câmara dos Deputados e está pronto para votação no plenário do Senado.
14: E a aposentadoria compulsória de magistrados pode deixar de ser uma punição prevista na Constituição. Depois de o Conselho Nacional de Justiça oficializar o fim dessa penalidade no âmbito administrativo, o Senado pode analisar uma proposta que muda a Constituição sobre o mesmo tema.
3: A relatora, senadora Elisiane Gama, do Maranhão, afirmou que a decisão corrige uma distorção histórica. Repórter Pedro Pincer.
21: O Conselho Nacional de Justiça aprovou por unanimidade a proposta de resolução que acaba com a aposentadoria compulsória como a sanção disciplinar mais grave a juízes. A resolução aprovada segue entendimento da primeira turma do Supremo Tribunal Federal e também prevê a possibilidade da demissão como uma das hipóteses de punição. E o plenário do Senado pode votar uma proposta de emenda à Constituição que prevê o fim da aposentadoria compulsória como punição aos magistrados, promotores e procuradores e militares. De autoria do então senador Flávio Dino, atualmente ministro do Supremo Tribunal Federal, o texto foi aprovado pela Comissão de Constituição e Justiça em abril. A relatora, senadora Elisiane Gama, do Maranhão, afirmou que a decisão corrige uma distorção histórica.
26: É inadmissível o que a gente viveu
0: ao longo da história do Brasil, com esse tipo de prêmio para quem comete um crime, de que nós não podemos permitir castas de servidores públicos com privilégios.
21: Pelas novas regras, nos casos mais graves, o magistrado poderá ser colocado em disponibilidade com proposta de perda do cargo. Nessa hipótese, será imediatamente afastado das funções e passará a receber remuneração proporcional ao tempo de contribuição até a decisão definitiva do STF sobre a eventual perda do cargo.
1: Você sabia que nas eleições, os votos em branco e nulos não são transferidos para nenhum candidato e não podem cancelar uma eleição?
4: Na prática, quem escolhe uma dessas opções deixa a decisão para os demais eleitores. Conheça mais sobre esses dois tipos de votos com a repórter Marcela Cunha.
5: Voto em branco vai para quem está na frente? E uma maioria de votos nulos pode cancelar a eleição? A resposta para as duas perguntas é não. Para votar em branco, o eleitor aperta a tecla branco e confirma. O voto nulo acontece quando é digitado um número que não corresponde a nenhum candidato ou partido. Nos dois casos, o voto é excluído da contagem que define o resultado. Não é transferido, não beneficia nenhum candidato e não é somado ao vencedor. O consultor legislativo do Senado, Gilberto Guerzoni, explica como essas duas situações aparecem na urna.
6: Mas a gente já viu que reduziu bastante o número de votos em branco, né? Já que a urna eletrônica abre uma tela, o eleitor tem que fazer alguma coisa de forma ativa ali, né? Ou ele propositalmente coloca um voto inexistente e confirma, o que leva à anulação do voto, ou ele tem que apertar a tecla de voto em branco.
5: Além de expressar uma decisão consciente, o voto nulo também pode ser resultado de um erro na digitação. Em 2026, serão 6 votos para deputado federal, deputado estadual ou distrital, 2 senadores, governador e presidente da República. Por isso, a recomendação da Justiça Eleitoral é levar uma colinha de papel.
1: E ao participar da abertura da exposição O Caminho do Voto, promovida pelo Tribunal Superior Eleitoral, o presidente do Senado, Davi Alcolumbre, afirmou que o processo eleitoral brasileiro está entre os mais confiáveis do mundo. Ele também elogiou a decisão do presidente do TSE, ministro Nunes Marques, de levar a mostra ao Congresso Nacional.
4: A exposição, aberta à visitação no anexo 1 do Senado, apresenta as etapas do sistema eletrônico de votação, do desenvolvimento das urnas à totalização dos votos e integra a programação da Semana Nacional do Sistema Eletrônico de Votação.
8: As pessoas que visitarem a exposição sairão daqui conhecendo melhor o percurso do seu voto e o papel que ele desempenha na construção do nosso país. Um Brasil comprometido com a democracia, com as eleições livres e diretas, com a alternância de poder e com a transparência no processo eleitoral.
4: Edição de Paula Groba e trabalhos técnicos de João Lira, o Jornal do Senado fica por aqui. Acompanhe agora as notícias da Câmara dos Deputados. Boa noite.
1: Boa noite e até amanhã.
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27: Câmara reforça a indenização por dano moral à vítima de violência doméstica.
28: Proposta facilita acesso de motoristas a postos de combustível nas estradas.
29: Projeto busca garantir saúde ginecológica de meninas a partir dos 10 anos.
30: Boa noite. Os deputados analisam proposta que visa assegurar a saúde ginecológica de meninas a partir dos 10 anos de idade no SUS. O projeto está em regime de urgência e pode ser incluído na pauta de votações do plenário a qualquer momento, como informa o repórter Antônio Vital.
31: Está pronto para ser votado no plenário da Câmara, projeto que torna a regra a primeira consulta ginecológica das meninas a partir de 10 anos de idade no SUS, o Sistema Único de Saúde. O projeto foi apresentado pelas deputadas Adriana Ventura, do Novo de São Paulo, e Grace Elias, do PL de Minas Gerais, com o objetivo de permitir que as meninas e suas famílias recebam orientações preventivas e adequadas sobre temas como vacinação contra o HPV, cuidados de higiene íntima, preparação emocional para a primeira menstruação e informações sobre métodos contraceptivos. A vacina contra o HPV é recomendada a partir dos 9 anos de idade. A proposta obriga o Ministério da Saúde a elaborar um protocolo para o atendimento ginecológico dessa faixa etária. As meninas deverão ser encaminhadas à primeira consulta quando houver sinais de proximidade da menarca, como é chamada a primeira menstruação. Além disso, determina que as secretarias estaduais e municipais de saúde providenciem a formação contínua dos profissionais da área, especialmente ginecologistas, para que estejam preparados para atender as meninas. O texto também estabelece que a consulta será acompanhada por um responsável e, quando necessário, uma equipe multidisciplinar, que poderá incluir psicólogos e enfermeiros. De acordo com a deputada Adriana Ventura, uma das autoras da proposta, o objetivo é reduzir a incidência de gravidez precoce na adolescência, evitar doenças sexualmente transmissíveis e contribuir para a prática de hábitos saudáveis.
2: Tanto a vacinação como a HPV, que é recomendada a partir dos 9 anos, cuidado de higiene íntima, preparação emocional para essa fase da primeira menstruação e demais, bem como informação sobre métodos contraceptivos. Isso é importante para prevenir gravidez precoce e outras complicações de saúde. Ele é muito simples, mas a gente acredita que ele pode provocar mudanças profundas na orientação das meninas brasileiras.
31: O projeto que torna regra, a primeira consulta ginecológica das meninas a partir de 10 anos de idade no SUS ganhou o regime de urgência e pode ser votada a qualquer momento no plenário da Câmara, sem passar pela análise das comissões permanentes da Casa. Da Rádio Câmara, de Brasília, Antônio Vital.
26: Educação.
27: Jorge Sola, do PT da Bahia, defende projeto de sua autoria que regulamenta as escolas de saúde pública do SUS. A matéria já aprovada na Câmara e em tramitação no Senado reconhece instituições estaduais e municipais que formam profissionais, organizam estágios e apoiam residências.
7: Essa rede de escolas de saúde pública precisa e merece o seu reconhecimento, a sua regulamentação, para que dê, primeiro, mais visibilidade, mais estabilidade e maior capacidade de ampliar o orçamento destinado à formação de recursos humanos, ampliar o empoderamento dessas escolas para o ordenamento das práticas e dos estágios. Muitas vezes você tem a necessidade de organizar as vagas nos hospitais públicos, nos hospitais da rede do SUS para a formação profissional e até, né, definir políticas públicas que visem estimular a formação de profissionais que ainda temos uma carência.
30: Jorge Sola assinala ainda que as escolas têm papel central na organização dos processos seletivos para residências médicas e na formação de especialistas em áreas com carência no país. Para ele, a falta de um marco legal e de uma estrutura de articulação nacional limita o potencial das instituições.
27: Professora Luciane Cavalcante, do PSOL de São Paulo, é autora do projeto que isenta do imposto de renda professores e demais profissionais da educação básica e superior. Ela explica que a medida busca valorizar a categoria e ampliar os investimentos na educação.
30: A deputada afirma que o Brasil investe pouco em educação, paga baixos salários aos docentes e que muitos municípios não cumprem o piso nacional do magistério. Professora Luciane Cavalcante argumenta ainda que, assim como outros setores recebem incentivos fiscais, os profissionais da educação devem ser priorizados.
9: Esse projeto, ele visa colocar no centro do orçamento público e do financiamento das políticas públicas os profissionais da educação. Quase 30% de todo o rendimento dos profissionais da educação ficam retidos na fonte com o pagamento do imposto de renda. Os profissionais da educação já trabalham em várias escolas para poder complementar a sua renda. Eles trabalham com alto número de estudantes por turma. Então, eles precisam desse investimento.
26: Trabalho.
27: A Câmara aprovou o projeto de lei que limita a jornada máxima de trabalho dos psicólogos a 30 horas semanais, sem redução do salário. A repórter Maria Neves traz mais informações sobre o texto que já foi encaminhado para análise dos senadores.
10: Uma das autoras do projeto, a deputada Érica Cocai, do PT do Distrito Federal, explica que atualmente a lei que regulamenta a atuação dos psicólogos não prevê limite de jornada de trabalho. Com isso, eles ficam submetidos a 44 horas semanais. De acordo com a deputada, a categoria é a única entre os profissionais que lidam com saúde e atenção psicossocial que não tem jornada de 30 horas.
11: Profissionais de psicologia têm o direito a uma jornada de trabalho que possibilite que ele tenha tempo para o seu aprimoramento acadêmico, mas ao mesmo tempo tempo para que possa cuidar da sua própria existência. Por isso, 30 horas para a psicologia é uma necessidade, não apenas dos psicólogos e psicólogas, mas uma necessidade do país que precisa desses profissionais atuando em todos os espaços.
10: A deputada Natália Bonavides, do PT do Rio Grande do Norte, também assina a proposta. Ao apresentar o texto, as autoras argumentaram que a redução da jornada de trabalho vai contribuir para a preservação da qualidade de vida e o adequado exercício da atividade profissional, que demanda elevado desgaste emocional e mental. O texto beneficia os profissionais com contrato de trabalho no setor privado. Para psicólogos que trabalham em empresas públicas como seletistas, a nova jornada dependerá de dotação orçamentária e de autorização na Lei de Diretrizes Orçamentárias. Da Rádio Câmara de Brasília, Maria Neves.
26: Economia.
30: Marcelo Crivella, do Republicanos do Rio de Janeiro, aponta como positivos os resultados de emenda à Constituição que estende a imunidade de IPTU a templos religiosos instalados em imóveis alugados. Ele explica que a regra passou a valer em 2023.
12: Em 2022, ela foi promulgada, essa emenda à Constituição, em fevereiro de 2022. Como o IPTU incidia 1º de janeiro, ela passou a ter efeito apenas em 2023. O que significa ela? Antes dessa emenda, tinha a imunidade de IPTU apenas os templos próprios, aqueles que foram construídos pelos fiéis. Mas nós sabemos, pelo censo do IBGE 2022, que dos 580 mil templos religiosos, católicos, espíritas, evangélicos, 400 mil funcionam em imóveis alugados e eles não tinham a imunidade do IPTU. Com a emenda constitucional 116, passaram a ter.
13: Marcelo Crivella orienta igrejas, creches, asilos e orfanatos a procurarem as prefeituras caso tenham efetuado o pagamento do IPTU entre 2023 e 2026. Ele alerta que a cobrança é indevida nos casos amparados pela emenda, com possibilidade de restituição dos valores.
30: Bandeira de Melo, do PV do Rio de Janeiro, é um dos autores de projeto que cria um modelo próprio de funcionamento para as cooperativas solidárias. O texto define essas organizações como sociedades sem fins lucrativos, com regras de autogestão e articulação com a Política Nacional de Economia Solidária.
13: Bandeira de Melo informa que a proposta busca reduzir a burocracia para iniciativas da economia solidária, com prioridade para grupos economicamente frágeis. O projeto também prevê estímulo à participação das cooperativas solidárias em compras públicas, licitações e ações de desenvolvimento comunitário.
26: Desenvolvimento Regional.
30: Paulo Soares, do Podemos de São Paulo, apresentou o projeto que cria um programa para incentivar a universalização da coleta e tratamento de esgoto. Ele explica que a iniciativa também institui um fundo de assistência para socorrer municípios sem condições financeiras de investir no saneamento básico.
15: Uma defesa da sustentabilidade e da compensação ambiental. Em que sentido? Aquele município que está cumprindo com todos os seus deveres na questão de saneamento, nas questões ambientais todas, ele ser recompensado por um fundo. E esse fundo também, ao mesmo tempo, socorrer os municípios que não têm condições financeiras de avançar no saneamento básico. Essa é uma gestão que envolve meio ambiente, envolve saúde pública.
13: Paulo Soares pede urgência na aprovação da matéria, ressaltando que o saneamento ainda apresenta desigualdades profundas entre regiões do país. O congressista esclarece que os recursos do fundo virão de penalidades de fiscalização e de aportes internacionais de fomento.
26: Turismo.
30: Projeto de lei apresentado por Domingos Neto, do PSD do Ceará, visa facilitar o acesso de micro e pequenas empresas de turismo a financiamentos públicos. A proposta prioriza empreendimentos localizados fora das regiões metropolitanas.
13: O texto de Domingos Neto permite o uso de fundos garantidores e seguros de crédito em substituição ou complemento às garantias tradicionais. Para ele, a medida amplia o acesso aos recursos do Fungetur e dos fundos constitucionais para modernizar e fortalecer o turismo regional.
26: Transportes.
30: Avança na Câmara proposta que busca facilitar o acesso de motoristas a postos de combustível nas estradas. A repórter Silvia Munhato tem os detalhes.
0: A Comissão de Viação e Transportes da Câmara dos Deputados aprovou o projeto que busca melhorar o acesso dos motoristas aos postos de combustíveis e rodovias sob concessão pública. A proposta inicial do deputado Capitão Augusto, do PL de São Paulo, dava 180 dias de prazo para que as concessionárias elaborassem planos de adequação das rodovias, evitando retornos muito distantes. O relator, deputado Zé Trovão, do PL de Santa Catarina, afirma que o problema é real.
3: E esse motorista, às vezes, ele tem que caminhar 5, 6 quilômetros para frente, fazer um retorno e voltar. O que nós estamos determinando hoje é o seguinte: olha, nós vamos criar acessos mais claros e mais fáceis para esses motoristas, para que o cara não corra o risco, às vezes está na reserva, está chegando no final do seu combustível, vai fazer um retorno, ou um retorno que não está bem sinalizado, ou um retorno perigoso e acabar acontecendo um acidente.
0: Mas o deputado modificou o texto para atribuir à Agência Nacional de Transportes Terrestres a tarefa de tratar do problema no âmbito de sua atuação normativa e contratual. A proposta, que pretende facilitar o acesso do motorista aos postos de combustíveis em rodovias sob concessão, será analisada agora pela Comissão de Finanças e Tributação. Da Rádio Câmara de Brasília, Silvia Munhato.
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26: Segurança Pública.
13: Bibo Nunes, do PL do Rio Grande do Sul, é autor de projeto que amplia as punições para quem picha bens públicos ou privados. O parlamentar destaca que o texto prevê a suspensão da carteira de habilitação e das linhas telefônicas do infrator.
16: Nós temos que acabar com a pichação. Só suja a cidade. Tem que ser punido. É punindo que se gera respeito. Os pichadores, eles têm uma competição para ver quem é o louco mor, quem é o que consegue pichar e estragar o monumento que mais chame a atenção da sociedade. Então, esse projeto é para dar penalidade, punir quem presta esse desserviço ao Brasil, que é a pichação. E que nós, brasileiros, possamos ter nossas cidades, os nossos monumentos respeitados.
30: O congressista observa que a pichação causa, além dos danos materiais, prejuízos ao turismo. Bibo Nunes acrescenta que o projeto inclui a cobrança do ressarcimento pela restauração do bem pichado, com responsabilização do autor ou dos responsáveis legais em caso de menor de idade.
13: Alexandre Leite, do União de São Paulo, propõe substituir a prisão em regime fechado pela prisão domiciliar para quem deixar de pagar pensão alimentícia. O projeto do deputado também permite monitoramento eletrônico e saída para o trabalho remunerado.
30: Alexandre Leite explica que a prisão em regime fechado ficaria restrita a casos excepcionais, quando houver ocultação de bens ou má-fé do devedor. Ele argumenta que a medida busca aumentar as chances de pagamento da pensão sem impedir o exercício da atividade profissional.
26: Justiça.
13: Os deputados aprovaram nova regra sobre indenização por dano moral à vítima de violência doméstica. Entenda na reportagem de Paula Bittar.
17: A Comissão de Constituição e Justiça da Câmara dos Deputados aprovou uma proposta que reforça na lei o direito de indenização por dano moral nos casos de violência doméstica e familiar contra a mulher, desde que haja pedido expresso da acusação ou da parte ofendida. A reparação será fixada pelo juiz, inclusive criminal. A relatora na comissão, deputada Lídice da Mata, do PSB da Bahia, destacou a importância de garantir a indenização a essas mulheres.
18: Ela é uma vítima da violência e isso é conhecido pela sociedade e impacta sobre sua imagem na sociedade. E, portanto, ele garante o direito dessas mulheres a uma indenização por danos morais. A violência deixa as marcas que vão muito além das agressões físicas. Elas provocam sofrimento, ela compromete a saúde mental, ela afasta as mulheres do seu trabalho, ela deixa a mulher em situação de trauma. E, por isso mesmo, é essencial que a legislação assegure também o direito à reparação desses danos.
17: Segundo Lídice da Mata, a proposta tem inegável relevância, pois ao inserir a possibilidade expressa de reparação civil por dano moral decorrente de violência doméstica, fortalece a proteção dos direitos fundamentais à dignidade da pessoa humana, à integridade física, psíquica e moral e à igualdade de gênero, assegurando à vítima um instrumento adicional de reparação no âmbito civil. A proposta que estabelece o direito de indenização por dano moral nos casos de violência doméstica e familiar contra a mulher já pode seguir ao Senado, a menos que haja recurso para votação pelo plenário da Câmara. Da Rádio Câmara, de Brasília, Paula Bittar.
26: Consumidor.
30: Tarcísio Mota, do PSOL do Rio de Janeiro, é coautor de projeto que regulamenta a publicidade das apostas online. A iniciativa trata a atividade como tema de saúde pública e de defesa do consumidor, com o objetivo de restringir a propaganda das chamadas bets.
1: Do mesmo jeito que nós temos hoje regulações muito rígidas sobre propaganda, por exemplo, para as drogas legalizadas, como tabaco ou álcool, é preciso ter regras muito rígidas para as propagandas dessas casas de aposta online. Por exemplo, é inadmissível que elas continuem a financiar times de futebol, financiar campeonatos de futebol, que são inclusive a origem de grande parte dessas apostas. É inadmissível que no meio da transmissão de um jogo de futebol, você tenha propaganda dessas casas de aposta como se fossem simples informações jornalísticas.
27: Segundo Tarcísio Mota, o projeto cria medidas preventivas para reduzir o endividamento e os impactos do vício sobre as famílias. O parlamentar também defende regras mais rígidas, com foco na proteção da saúde mental e dos direitos dos consumidores.
30: Projeto de Raimond, do PT do Rio de Janeiro, proíbe a veiculação de propagandas de apostas online em emissoras de rádio e televisão. De acordo com o deputado, a medida busca reduzir a exposição da população às chamadas bets em veículos que operam por concessão pública.
4: Então, o que a gente queria, na verdade, é que as bets não existissem no nosso país. Nós lutamos contra elas. Mas enquanto a gente não consegue abolir as bets no Brasil, e nós haveremos de abolir um dia, nós queremos proibir que elas sejam divulgadas, publicizadas nos meios de comunicação de televisão e rádio.
27: Raimond explica que o objetivo é minimizar os impactos das apostas sobre a saúde mental, o orçamento das famílias e o endividamento da população. Ele acredita que reduzir o alcance desse tipo de atividade protege os consumidores mais vulneráveis.
30: Termina agora o Jornal Câmara dos Deputados, produzido pela Rádio Câmara, com trabalhos técnicos de Everson Urani e apresentação de Val Monteiro e Luciana Vieira. Uma boa noite para você.
27: A Voz do Brasil volta amanhã. Boa noite.
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0: Pontualmente 8 horas.
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2: 20 horas em ponto.
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2: 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Seja bem-vindo!

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5: 20 horas e 19 minutos.
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3: 20 horas e 38 minutos.
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1: 20 horas e 57 minutos.
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3: Nunca medique seu pet por conta própria. Um erro muito comum é oferecer medicamentos humanos aos animais. Alguns remédios que usamos com segurança podem causar intoxicações graves em cães e principalmente em gatos. Além disso, dar antibióticos sem orientação pode dificultar o tratamento de uma doença verdadeira. Sempre que seu pet apresentar algum sinal diferente, procure um médico veterinário antes de iniciar qualquer medicação. Isso pode fazer toda a diferença.
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